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Existe uma teoria que se chama 90-10, onde uma pessoa tem 90% daquilo que você procura em alguém, só que você foca naqueles 10% que falta. Aí você sai pra rua, se aventura, e realmente você encontra aqueles 10%, mas não se deu conta que perdeu os 90%.

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1: Pedro e Benício. Todo mundo tem uma lembrança boa, né? Então vamos cantar assim, ó.

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0: Não tá reclamando não, viu?
1: A gente terminou e todo mundo sabe. Você foi, espalhou por toda a cidade. Só faltou colocar no jornal.

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29: Alô, Goiás, alô, Brasil, bom dia, 4 horas em ponto. Serra Dourada, liderança absoluta, audiência máxima, sejam bem-vindos.
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0: Olá, muito bom dia, 4 horas em ponto. Hoje é sabadão, é fim de semana, dia 26 de setembro de 2026. Estamos que estamos, chegando com alegria e alto astral para a gente comandar mais uma edição do nosso maravilhoso Café com Leite, programão líder absoluto em audiência. E aquela audiência assim, ó, que bate de ponta a ponta. Hora de agora, até logo mais às 8 da manhã. É o melhor da música sertaneja no seu rádio, no seu novo dia. É você participando e interagindo através do nosso WhatsApp, que já está na sua disposição. Sempre, sempre na sua disposição. É o nosso 98480-8453. É para você mandar o seu beijo, o seu abraço, o seu recado, e para você também se inscrever na promoção Entrando na Fria com a Serra Dourada. 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Então vai lá, põe aí, ó, 62-98480-8453, deixa eu ver se a turma do programa tá ligada. Zé Risadinha? Tá tudo certo, a gente já sabe que tá tudo certo, né? Olha aí. Ei, Zé Risadinha, você não tem jeito mesmo, meu amigo. Se apruma, Zé Risadinha. Cowboy doidão. Tá no 12 ou não? Tá aí nos 220. Galo véi, é o galo de Josefinha. Tá firme também. São 4 horas e 2 minutos no coração do Brasil.
1: Brasil!
0: Bora começar o programa assim, ó, com João Mineiro e Marciano, Meu Desespero. 4 horas e 2 minutos. Bom dia, bom dia, bom dia, bom dia, bom dia!
2: Bom dia!
0: Essa é a rádio que a gente ouve porque gosta. É a rádio mais apaixonada do Brasil.
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0: A número

0: fez tudo errado aqui no programa Café com Leite, agora 4h18. E bora que bora, né? Até logo mais às 8, tocando o melhor da música sertaneja e você festando com a gente nessa manhã gostosa e especial de sabadão. E o Café com Leite hoje é especial, hein? É especial de fim de semana. Olha, são 4h18, já chegando por aqui os primeiros recadinhos e você também pode mandar o seu através do nosso WhatsApp 98480-8453. Fique à vontade. O WhatsApp da Serra Dourada é seu, então use a buze literalmente. Deixa eu mandar bom dia pra Edvânia Moura, é a nossa queridíssima baixinha. Bom dia, Edvânia.
1: Bom dia, Cadu, que é baixinha. Se tu logo às 8 pra si, mandar um próximo turno, sua mãe vai trabalhar, o BSA. Deus abençoe que todos tenham um ótimo sábado, abençoado por Deus. Manda um alô também pro Renatinho Caçambeiro. Manda um alô também pra Marcinha Pinheiro. Pra todos os ouvintes do seu programa. Tchau, obrigado.
0: Valeu, Edvânia. Um grande abraço, querida. Bom dia pro amigo Tião lá de Lusiânia. Bom dia, Tião.
2: Bom dia, meu amigo Cadu. Aqui é o Tião Lusiânia. Bom dia. Bom dia aos ouvintes Serra Dourada. Que tem um sábado iluminado, um final de semana iluminado pra todo mundo. Cheio de bem saúde. Tchau, obrigado.
0: Valeu, Tião. Bom final de semana pra você também, amigo querido. Alô, Jorge Tavares, em São Bartolomeu. Tá com a gente aqui, ó.
3: Bom dia, meu amigo Adual. Bom dia pra todos os companheiros vindo da madrugada. Café com leite da Serra Dourada com o nosso amigo Adual. Bom dia pro Antônio Marcos Campalé, Goiás. Que tenham todos um sábado abençoado, um final de semana de saúde, bênção e paz aí pra todos nós dormindo da Serra Dourada. De 0 a 100 para não esquecer de ninguém, que é o Jorge Tavares Tomarino.
0: E o Galo cantou lá, e o Galo também, com toda certeza, canta aqui também. Galo cantou bonito aí, hein, Jorge? Ó o nosso aqui, ó, afinadíssimo também. Galo cantando, a hora chegando, são 4h20. Alô, Marquinhos de Cristalina, aquele abraço. Walter de Cristalina, mandando um bom dia especial aí pra Marcinha Pinheiro, pra Mari, pro Valdeir do Milho Verde, pro Emerson Teles, né, pro Matheus do Transporte Escolar de Cristalina, esse é o Valde de Cristalina. Zé Francisco em São Simão, bom dia, Zé.
4: Ê, Cadu, avó, essa moda é boa mesmo, hein? Ó que moda na boa, Bruno Marrone. Aqui escuta mesmo, Cadu, a Serra Dourada. Principalmente quando você está no ar. Um abraço, fique com Deus, viu?
0: Valeu, Zé Francisco. Aquele abraço do tamanho do Brasil para você e toda a família. Zé Francisco é ouvinte assíduo, né? Super fã da Serra Dourada. E a gente fica feliz por isso imensamente. Lúcia em Porangatu. Bom dia, Lúcia.
5: Bom dia, Cadu. Bom dia para você e para todos os seus ouvintes. Um bom dia para o Valdene, Maria Marques, Janaide Carvalho, Tom Xangai, Renatinho Caçambeiro, Orgêncio Miguel, Coelha Coelha, Zé Bonitinho, Joaquim Portela, Goiânia Henrique do Laço, Peixinha, Ednei, e para todos vaqueiro e para todos gari, e para José de Minas Gerais, nós possamos ter um excelente, um abençoado final de semana na presença, na companhia de nosso Senhor. Fique todos com Deus. Toca para todos nós ouvir. Milionário José Rico, Explosão de Amor. Feliz para quem gosta.
0: Valeu, Lúcia. Um grande abraço, querida. Leopoldo Xavier em Crixás recebendo aí o nosso abraço, o nosso muito obrigado. O Lázaro do Bar de Crixás também acompanhando a nossa programação. Zé Figueiredo lá em Caldas Novas. Cidade querida, terra linda, né? Abraço para todos aí de Caldas Novas. Em especial para o José Figueiredo. Gibrail em Minas Sul. Aquele abraço, Gibrail. Elson Paixão em Cristalina. Bom dia, Elson. Professor Idalícia no Oriente, já acordadinha com a gente, né? Tomando seu cafezinho gostoso do novo dia e recebendo aí o nosso beijo gostoso. É o beijo do novo dia, né, Idalícia? Direto nesse coração maravilhoso, professor Idalícia. Bom dia para Maria Marques. Fala comigo, Maria Marques.
6: Bom dia, meu amigo. Um sábado abençoado você, sua família. Coi mais a esposa, Zé Bonitinho.

Renato, Carequinha, o Peixinho, a Luz, a Dinê, Goiânia Glass, o Zé de Minas Gerais. Deus abençoe a todos. Bom descanso pra você mais tarde. Amém.

0: para Rio Verde, ao som da Serra Dourada. Ô Poliana, que seja uma viagem maravilhosa, uma viagem tranquila, abençoada, e que Deus possa estar sempre protegendo você aí no trajeto, ok? São 4h25.
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0: Ah, tá aí de Alexandre, hoje eu sei, agora 4h25. Bom dia, bom dia.
2: Bom dia.
0: Bom dia pra todo mundo.
2: Bom dia.
0: Bom dia, bom dia, Brasil.
3: Brasil.
0: 4h25.

0: Tá aí, clássico da música sertaneja. Essa eu adoro, é Chico Rei Paraná, Fatalidade. Teve também os Cowboys da Viola, de Paulo e Paulino, e Fábio e Fernando, Chora no Meu Colo. Olha a hora, são 4h51.
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0: E pra você não perder a hora, confira, são 4h51, é César e Paulinho, noite maravilhosa. Bom dia, bom dia, bom dia.
2: Bom dia.
0: 4h51.

0: E bota pra quebrar, é sabadão, é fim de semana. Deu Frank, deu Rick, agora 5 horas em ponto. Bom dia pro amigo aí, Antônio Marques em Campo Alegre. Aquele abraço, Antônio Marques, abraçando com muito carinho a Marcinha Pinheiro, a Mônica Alves, professor Marques Flamenguista, Jorge Tavares e todos os amigos da Serra Dourada. Vanusa, em Paraona. Valeu, Vanusa. Valeu, Antônio César. É que é o esposo aí da Vanusa, né? É o maridão da Vanusa. Vanusa, gente finíssima, família bonita e abençoada na cidade boa de Paraona. Ailton Mototáxi, tá na pista, tá na estrada, tá no corre do dia com a gente. Valeu, Ailton. Zé Inácio em Mauá, aquele abraço querido. Edson Oliveira em Cristalina. Zé Figueiredo em Caldas Novas, também acompanhando o nosso programa. Romeu Batuta em Cristalina. Como é que você tá, Romeu? Bom final de semana, garotão. 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
0: Olá, olá, bom dia, 5 e 1, sejam bem-vindos. Serra Dourada. E esse é o nosso programa
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3: Bom dia!
0: Olha, grande abraço para nossa amiga querida Joelma, Jojo, lá de Crixás, tá lá ligadinho no nosso programa, né, Joelma? Aquele abraço, querida, beijo, beijo, beijo, beijo, abraço para todo mundo aí da família e que vocês tenham aí um final de semana produtivo, de muita paz, de muita saúde, de boas e ótimas vibrações e de muito amor, né? Que seja um final de semana abençoadíssimo. Então, receba aí o nosso beijo gostoso do novo dia. Você e toda a família. Alô, Edilene Moreira, em Cristalina. Ouvindo o nosso programa aí, né, Edilene? Bom dia, amiga querida. Abraço pra Dine, São Miguel do Araguaia. Abraçando aí o Goianim, Jair, Araguaína, Valdemir Coelho, Chiquinho, Maria Marques, Lúcia em Porangatu. Tem também a nossa amiga querida Marcinha Pinheiro em Cristalina. Ê, Marcinha, acorda, menina. Rapaz, ontem a Marcinha mandou uma foto de uma janta, ela jantou 3 vezes. Você acredita num negócio desse? Que é isso, Marcinha? Não tava de dieta, Marcinha? Quebrou a dieta? Gente, 3 pratos, mas é daquele prato mesmo. Aquele, ó, de serra. Ei, Marcinha, foi a bisteca. A bisteca tava tão gostosa ontem, porque ontem ela fez a bistequinha, né? Então ela repetiu aí 3 vezes. Gente do céu. Aí eu falei pra Marcinha, né? Marcinha, ó, sal de fruta depois, pra dar aquela regulada no estômago, né? Mas não, chazinho de bordo. Ei, Marcinha, se você não tem as manhas, não entra não. Ela falou assim pra mim ainda. Você acredita num negócio desse? João Paulo e Daniel, eu quero seu amor pra mim. Ora, ora, 5 e 5. Você gosta, né, Marcinha? Eu sei que você gosta. Toca o berrante aí, Marcinha. Ao berranteira de primeira.

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17: Muito bem, de volta às 5h34.

0: a gente segue até as 8.
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0: Literalmente feliz da vida, porque a minha felicidade é arrancar um sorriso seu. Então sorria, sorria, sabadão é fim de semana. São 4h35, deixa eu mandar bom dia pra Jojo, lá de Crixás. Bom dia, Jojo.
2: Bom dia, Cadu. Aqui é Jojo de Crixás, passando pra te desejar um bom dia. E pra todos que estão na escuta da Serra Dourada, um bom dia também. Eu gostaria que você oferecesse para mim a reflexão do dia, oferecesse para mim. Um bom dia para você nesse sábado e para todos que estão escutando a Serra Dourada, que é bom ouvir a melhor do Brasil. Falou, Cadu. Um bom dia, Jojo de Crixás. Serra Dourada é bom ouvir.
0: Valeu, Jojo. Um abraço para você, querida. Um super beijo para toda a família. E um final de semana abençoadíssimo. Edilene Moreira, em Cristalina. Bom dia, Edilene.
3: Bom dia, Cadu. Abençoado seja o nosso dia. Que Deus nos dê um sábado abençoado, de paz e alegria. Abençoa todas as pessoas que estão ligadas na Rádio Serra Dourada, que acordam na madrugada já para enfrentar as batalhas do dia a dia, né? Meu esposo e todas as pessoas que já estão na luta da tirada do leite.
0: É isso aí, tá aí a nossa amiga queridíssima Edilene, na cidade boa de Cristalina, terra boa, terra querida. Olha, mandar um abraço também pra nossa amiga querida Marcinha. Gente, eu tô aqui encabulado com a Marcinha, hein? Ela falou pra mim aqui no PV, ela confidencializou, né? Cada outro só não fala pra ninguém. Bom, falar pra mim e pedir pra não falar pra ninguém é meio difícil, né, Marcinha? Diz que ela jantou 3 vezes, gente. E ela falou espantada. É, falou encabulada. Falei, sério, Marcinha? Ela falou, sério, Cadu. Não sei o que aconteceu, mas foi 3 pratadas daquelas mesmo. Eu achei que eu tinha construído uma casa. Falei, por quê, Marcinha? Porque foi prato papião mesmo. Falei, meu Deus do céu, foi uma serra, Marcinha. Essa que foi uma montanha. Foi uma transamazônica. Comeu demais, demais. Marcinha, bom dia.
3: Bom dia, Cadu, tudo bem? Que Deus abençoe nosso sábado, nosso final de semana. Cadu, tem um amigo hoje lá no grupo dos amigos que tá fazendo aniversário hoje.
0: Quem?
3: Eu não sei se ele tá ficando mais velho, se ele tá ficando mais experiente.
0: Os dois.
3: E aí, o que que você acha? É o nosso amigo Roberto Santos. Passando para desejar a ele um feliz aniversário, que Deus continue abençoando ele, sempre com muita saúde e paz. E que ele receba, né, o abraço e o carinho de todos nós lá do grupo. Especialmente o meu, a Marcinha Pinheiro, aqui de Cristalina.
0: É isso aí, Marcinha. Parabéns. Parabéns ao amigo querido Roberto Santos em Lusiânia. Positivo aí, Roberto. Começar bem o final de semana com o pé direito. E tem que começar com o pé direito. Aniversariante do dia, apagando as velinhas, né? Completando aí mais um ano de vida, mais uma experiência. Será que é os dois, Marcinha? Hã? Será que tá ficando mais velho, mais experiente? Hã? Eita, nós! Alô, Robertão! Parabéns, parabéns, amigo! Aí a galera vai à loucura, né, Roberto Santos? Aí, ó. Grande Roberto, muita paz, muita sorte, muito sucesso, muita energia boa, bênçãos e mais bênçãos aí na sua vida. Roberto Santos, ouvindo o nosso programa na cidade boa de Lusiânia, aniversariante do dia, e hoje é um dia muito especial pro amigo, né? É o Roberto Santos, aquele cara legal que sempre faz a diferença aí nas nossas manhãs de todos os dias. Grande Roberto Santos, o carinho, o abraço de todo o Brasil.
4: Brasil!
0: Olha, mandar um abraço aqui para nossa amiga querida Zaida de Cristalina. Fala comigo, Zaida.
5: Bom dia, bom dia, bom dia, Cadu. Bom dia, criança. Tudo bem? Espero que sim, Cadu. Cadu, que você seja mais que abençoado todos os dias, porque você é um menino de um

0: Filho maravilhoso, de uma alegria sem igual.
1: Amém.
0: Obrigada, Cadu, por fazer as nossas madrugadas tão especiais. Obrigada, obrigada, obrigada. Você é top. Você é sem igual. Muito obrigada, Cadu, por estar na minha casa todas as madrugadas, me acompanhando, fazendo minha companhia, enquanto meu amor está ali na Biolasa trabalhando. Obrigada pela tua companhia, Cadu. Obrigada pela essa maravilhosa locução que você tem. Cadu, manda um beijo todo especial ali para os nossos amigos da Serra Dourada, né? Que aquele grupo ali é diferenciado, aquele grupo ali é especial. Só tem gente boa ali naquele grupo. E ali realmente é de A a Z, Cadu. E Cadu, manda um abraço todo especial para o nosso aniversariante do grupo hoje, o Roberto, que está de aniversário. Parabéns, Roberto. Deus te abençoe. Abençoa, Senhor Deus querido. Cada um deles ali, a Mari, a Meire, o Marcelo Vascaíno, Marcinha Pinheiro, aquela menina diferenciada, Alessandra, Alessandro, o Osvaldo, o Francisco, todos ali, o Antônio, a Adriana, a Núbia. Nossa Deus, é muita gente, cada uma mais linda que a outra. A todos ali do grupo, todos de A a Z, sintam-se abraçada. Um abraço todo especial da amiga de vocês, Zaida, que está sempre ligadinha na melhor Serra Dourada. É bom ouvir?
1: É isso, depois do podcast, foi um podcast, hein, Zaida? Aí fica o nosso abraço, o nosso carinho, o nosso muito obrigado pela audiência. Um beijo nesse coração maravilhoso. Aquele beijo gostoso do novo dia para você e toda a família Zaida. É babado, amiga, é babado. Até a Gisele mandou um recadinho pra Zaida. Olha, um abraço pro amigo querido Marcos Vinícius, em Palmas Tocantins. Bom dia, Marcos. Lidiana Chaves, em Pilar de Goiás, tá ligada com a gente, já tomando aquele cafezinho do novo dia, né? Ô, Lidiana, um abraço pra você, amiga querida. Aquele beijo, ó. Todo especial no coração, um beijo pra você e pra toda a família. Abraço também pro Valdivino em Campo Alegre. Fala comigo, Valdivino!
2: Bom dia, Cadu Alves. Bom dia, vindo da Serra Dourada. Nós tenhamos um sábado abençoado para nós, todo mundo. Valdivino da Campo Alegre.
1: Valeu, Valdivino. Sabadão maravilhoso e abençoado para você aí, amigo querido. Alô, Rodrigo Fernandes em Lusiânia. Fala comigo, Rodrigo!
3: Bom dia, meu amigo Cadu. Firme, forte. Abraço pra Zéla sempre, não esquecer ninguém. Bora, tá, Flotão, Gilberto. Tô aqui garrado, tira leite. Bora, Cadu. Bora, Marcinha. Rapaz, então, Marcinha, ontem jantou três vezes.
1: Pois é, você viu?
3: Tá doido. E o casamento, Cadu? O casamento dela não vai sair, não? Abraço, Marcinha. Deus te abençoe. Bora, bora. Ei, Marcinha, o senhor vai te falar, viu? Cadê o Renatinho Caçambeiro? Ai, ai, eu tenho rido você. Tchau, obrigado. Eu fui. Um abraço, Cadu. Um bom final de semana pra você, meu amigo. Fui.
1: Ei, Rodrigão, eu tô achando que a Marcinha, ela já tá arrependida de ter aceito aí o casamento e o pedido aí do jubileu. É, eu acho que ontem ela ficou desesperada e jantou três vezes pra ver se esquece. Mas eu não sei se ela aceitou não, hein? Ela disse que aceitou, aí depois ela disse que não sabe, ela disse que é assim, não é? Sei não, hein? Mas sim, ela surpreende a gente. Vai que ela, ó, risca pra trás. Ei, Marcinha, vaza na braquiara. Pode esperar de tudo da Marcinha, né? A mulher que faz bolo mole, a mulher que faz brusqueta, a mulher que faz bisteca, é, sambiquira. Eu tô achando que o jubileu apaixonou foi nessa sambiquira da Marcinha. Ê, Marcinha, rapaz, a Marcinha tá ganhando aí a turma pelo estômago, hein? Fazendo só coisa gostosa, é ou não é, Rodrigo? Alô, Antônio Marques em Campo Alegre, aquele abraço, querido. Cristiano Alves em Itapaci, abraço pro amigo aqui, ó, Zé Carlos Bittencourt em Brumado, Bahia. Jane em São Simão, como é que você tá, Jane? Gorete, tá em Cristalina, bom dia, Gorete. Ó a Valdete aqui, gente, ó, lá de São Simão, fala comigo, Valdete. Valdete, Gildete, Puxo Guincho, Gleib. Até agora o Gleib não apareceu por aqui, hein? Gildete hoje veio, hein, Gleib? Segura, Gildete, hoje no sabadão. É babado, não é, Gildete? Ai, Cadu, é babado.
4: Cadu, que é a Valdete.

0: quer que você ofereça uma música para Celinho de São Simão e Sônia de São Simão, qualquer uma música do amado Batista. E Deus abençoe todo mundo da Serra Dourada, sua família, amém, um beijão nesse coração.
1: Valeu, Valdete, pra você também o nosso abraço do tamanho do Brasil e aquele beijo especial também, né, ó. É beijo pra lá, é beijo pra cá, é beijo de norte a sul, de leste a oeste, é beijo pra todo lado. Olha, bom dia para Maria Joana em Cristalina. Bom dia, Maria Joana. Valdeir, motorista de caminhão da coleta lá da cidade da Passi. Já tá firme e forte aí. Desce a bota, Valdeir. Desce a bota que é sabadão, amigo. Bom final de semana. Abraço para Rosa, lá no Rancho Três Corações. Bom dia, Rosa.
2: Bom dia, Cadu. Aqui é a Rosa, escutando a Serra Dourada. Você nota 10, meu amigo. Manda uma música, Jantar com Jesus. Eu estou aqui na fazenda. Felicidade. Especialmente para o meu esposo, Josivan. Que eu amo ele muito, tá? De coração.
1: É isso aí, Rosa. Um abraço para você. Um beijo nesse coração maravilhoso, especial, ó. Para você e toda a família. E que vocês tenham aí um final de semana incrível, de muitas e muitas bênçãos. Olha, são 5h46, olha a hora, Brasil!
3: Brasil!
1: Canta, galo! Canta, galo! É sabadão! Você tá dormindo, galo? Não é possível! Deixa eu puxar o rabo dele aqui que ele vai cantar, ó! Galo hoje canta só se puxar o rabo dele. Puxou o rabo dele, ló. Aí ela canta, aí ele fica firme. São 5h46. A música chama Cilada. A dupla é Emília Eduardo. E a música vai especialmente pra Marcinha, que tá entrando na cilada. Ei, Marcinha danada. Acorda enquanto é tempo, Marcinha. Deixa esse jubileu pra lá, Marcinha. Não mexe com esse jubileu, não. Vai por mim.

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1: E olha a hora, 5h50, tem milionário José Rico cobrança. Olha, daqui a pouquinho às 6 da manhã teremos a nossa reflexão e a nossa oração, que hoje, como sempre, tá linda, maravilhosa e abençoada. 5h50, bom dia, amanhã.

0: Miltinho Rodrigues, meus tempos de criança, a professorinha. E você lembra da sua professorinha, lá daquele tempo antigo, lá atrás? Eu lembro ainda, era um tempo maravilhoso, né? Saudade. São momentos que não voltam mais. Agora 5h57.
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0: Vem pra mim, Robertinha Miranda. 5h57.

Edson Hudson e o doutor e a empregada. Agora 6:02, olha a hora, são 6:02. Sabadão maravilhoso, tá na hora da gente conferir a nossa reflexão do dia. E a reflexão de hoje, desse sábado, vai especial para Mari, família e amigos em Cristalina. Para Jojo em Crixás, Roberto Santos, aniversariante do dia. Na cidade de Lusiânia, Zaida e família e amigos em Cristalina. Valdete e família em São Simão. A Cristiana Alves em Itapaci. Rodrigo Fernandes e família em Lusiânia. Marcinha Pinheiro e família em Cristalina. Gibrail e família em Minas Sul, Edson Oliveira e família em Cristalina, José Francisco e família em São Simão, a Maria Lúcia em Cristalina, vai especial para o amigo Cleomar em Cristalina, vai especial também para o Nego em Cocalzinho, Gorete em Cristalina, Antônio Marques em Campo Alegre, Ailton Mototáxi em São Miguel, Dini em São Miguel do Araguaia. Por mais que as tempestades apareçam, escolha sempre permanecer firme. Haverá dias em que a vida vai aparecer pesada demais, mas lembre-se do quanto já suportou até aqui. Cada cicatriz

conta uma história de superação, de quem escolheu continuar, apesar de tudo. As pessoas vêm e vão, situações mudam, mas você sempre pode escolher ser fiel a si mesmo. E quando tudo parecer desmoronar, tenha certeza, vai passar. A vida tem seu jeito de nos moldar, através das dificuldades, e a cada queda, você se levanta mais forte, mais preparado, mais resistente para o que vier. Senhor meu Deus, nessa manhã que começa, colocamos nossa vida e nossos caminhos em Tuas mãos. Agradecemos pelo dom da vida, pela oportunidade de um novo dia e por tudo aquilo que recebemos. Abençoa, Senhor, nossas famílias, nosso trabalho e cada pessoa que está neste exato momento ouvindo a essa emissora. Dá-nos saúde, sabedoria, paz e força para enfrentar os desafios de hoje. Senhor, guia nossos passos, livra-nos de todo o mal e encha nossos corações de fé, esperança e amor. Que este seja um dia abençoado e que a Tua presença, Senhor, nos acompanhe em cada momento. Amém, amém e amém.

0: Você não perdeu essa batalha. Você está simplesmente ferido. Mas Deus vai te restaurar, vai cuidar de você. Seja qual for o seu problema, tenha certeza, Deus está com você sempre. Você vai sarar, você vai vencer, porque um soldado de Deus não morre jamais. Pense nisso e comece bem o seu novo dia. Simbora, bora, são 6:12, é sabadão. É só alegria e alto astral no ar, agradecendo a Deus por tudo, né? Pelo dia, pelo ar, pela vida, por tudo. A gente só agradece, né? Deixa que o resto ele nos manda.
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2: Bom dia.
0: Olha, 984808453. Esse aí é o nosso WhatsApp para você participar. Daqui a pouquinho mais recadinhos. Se você mandou o seu, fica despreocupado, hein? Já já o Cadu toca aqui no ar. Eduardo.

0: E para você não perder a hora, confira. É a hora certinha para não perder o compromisso. São 6h18. Zezé de Camargo e Luciano. Marcinha, você vai ver, hein?
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0: 6h18, Brasil.

meu ex-amor, aqui na programação da nossa maravilhosa e gostosa Serra Dourada. Bom, são 6h29, antes do intervalo, eu vou colocar para você aqui o áudio do presente que a Marcinha ganhou do Jubileu, que é o candidato a ser esposa dela. É, já começou a mandar os presentes para ela. Ele mandou uma máquina de café, agora eu não sei de que ano que é essa máquina, ó. Essa é a máquina de café que o Jubileu mandou pra Marcinha, gente, ó.

0: Vai ter que aprender um tutorial, viu, Marcinho? Não mexer essa geringonça aí. Manda foto, deixa eu ver que máquina que é essa aí, Marcinha. Se depois vai mandar o liquidificador. Imagina como é que não vai ser esse liquidificador, hein, Marcinha?
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0: colégio.
1: Baculejo, o menino tava sentado na cerca da fazenda, na beira do rio, sabe? De repente, passou um fazendeiro com uma boiada e perguntou. Falou, menino, esse rio aqui é fundo? Ele falou, não, a criação do meu pai passa aí com a água nos peitos. O fazendeiro continuou a travessia e a boiada todinha afogou, Baculejo.
0: Não!
1: E voltou lá no menino desesperado e falou, menino, você falou que a criação do seu pai passa aqui com a água nos peitos, seu pai cria o quê? Esse menino falou, pato.
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3: Muito bem, de volta às 6h35. Serra Dourada. Bora abraçar a turma boa que está aqui no nosso WhatsApp. É você participando, você interagindo diretamente com o nosso 984808453 nessa manhã gostosa, nessa manhã especial. Tô sentindo que hoje vai dar bom, hein? Já deu bom, porque é Deus no comando sempre. A gente não tem que sentir que vai dar bom, não. A gente já tem que sentir que já deu bom, né? Temos que ser positivo, temos que ser pra frente, meu amigo. Vai dar tudo certo, né? Já estamos aí, ó, a caminho, claro, de mais um mês, porque outubro tá chegando. Setembro, ó, já está dizendo adeus. E outubro vai ser um mês incrível. Mês de muita prosperidade, de muita saúde, de muitos milagres e de muitas bênçãos. Eu creio, e você também crê ou não? Olha, são 6h37, deixa eu agradecer o carinho da audiência do amigo Luiz Antônio, na Cidade Boa de Caldas Novas, está lá acompanhando o nosso programa. Aquele abraço, Luizão! Em Cocalzinho temos um amigo Nego. Fala comigo, Nego!
4: Bom dia, Caduás. Olha o Nego aqui do bar, do Nego, bar da paz, que Nego de Cocalzinho de Goiás. Aquele abração, aquele bom sábado para você e para todas as coisas. Desejo que você deseja para mim aqui também um bom dia para os meus clientes aqui, para minhas pessoas e tudo. Você sabe que aqui nós não esquecemos da Serra Dourada. Nós estamos junto com vocês, de boa, tranquila. Vocês merecem. As pessoas que trabalham bem e tratam bem a gente, né? Um abração aí. E manda um alô aí pra nós, pros meus crentes aqui, meu neto, João Três Tiro, o Milton, meu genro, minha filha, Leniette, meu neto, LF, todos aí, que se eu for falar, vai falar o dia inteiro, né? Então não dá pra falar a todo mundo, mas um abração pra você, de coração mesmo, adoro vocês aí, porque vocês atendem a gente boa, de gente tranquila, então... Valeu, tchau, tchau, um abraço, tchau.
3: Valeu, Nego, aquele abraço, querido, obrigado pelas palavras, tá? A gente fica feliz e agradecido pelo carinho. Como é que é o negócio aí, Luizão? Luizão, lá de Caldas Novas, tá pedindo pra ouvir de novo a máquina que a Marcinha ganhou. É a máquina, o presente do Jubileu. Jubileu, quem que é o Jubileu? Gente, o Jubileu é que pediu a mão da Marcinha em casamento. É, a Marcinha vai tentar aí, ó, mais uma vez ser feliz. Eu não sei se a Marcinha já tentou, né? Não sei. A gente não sabe desses detalhes porque ela não conta pra gente, né? A vida dela, ó, é um segredo, mas a gente vai escafunchando daqui e dali e a gente vai arrancando alguma coisinha. Bom, a máquina dela, ô Luizão, segundo a Marcinha que mandou um áudio, e ela tá lá toda feliz, ela tá achando que o negócio tá dando certo, mas eu acho que não. A máquina dela é desse jeito aí, ó. Olha só. Parecendo uma matraca de plantar. Olha, você tá doido. Enchendo o copo, né, Marcinha? Ó, eu tenho medo de mexer num negócio desse. Você tá doido? Ei, Marcinha danada. Diz que agora vai receber, sabe o que? É um liquidificador. Quer ver o barulho do liquidificador? Se não chegar só com a ala, né? Só com a talinha. Abraço pro Cleomar em Cristalina. Aquele abraço, Cleuzimar. Bom final de semana, amigo. Marcelo em Nova Iguaçu. Fala comigo, Marcelo.
5: Cadu Alves, bom dia. Aqui é o Marcelo, do panificador Essência do Trigo. Desejo um sabadão abençoado para todos os ouvintes da Serra Dourada. Para Marcinha Pinheiro, para Renatinho Caçambeiro, para Tonho Chagã e para o Valdene. Para Janaína de Carvalho e para todos que estiver ouvindo a Serra Dourada. E roda para nós, se possível, Cadu. Diz para sua amiga que eu posso morrer de Amado Batista. Serra Dourada, apaixonada por Goiás.
3: É isso, grande Marcelo em Nova Iguaçu, professora Leona em Cocalzinho, abraçando com muito carinho toda a família, abraçando aí o Coelho, Antônio Xangai, Renatinho Caçambeiro, Marcinha Pinheiro, José Lio de Melo, Roquinho, Meio Metro, Barbinha, Selmin, Carlitão da Pedreira, Dito de Moura, Almeida Canaleta, Elson do Facim, Joãozinho Três Tiros, um abençoado dia. Aí, ó, Joãozinho Três Tiros. A Paula lembrei, foi da máquina de café da Marcinha. Essa máquina dela tá dando é tiro. Meu Deus do céu, Nossa Senhora da Bahia.

0: Bom dia, Maria Lúcia em Cristalina. Bom dia, Maria Lúcia. Para os meninos da Megawatt Serviços Elétricos em Luiz Alves, é o Nenê Engenheiro Eletricista e o Pedro Eletricista. Amigão Valpone, fala comigo. Vem cá, garoto. Fala comigo, hein.
1: Bom dia, meu amigo Cadu Alves. Bom dia a todos os ouvintes Serra Dourada FM. Bom dia a todos os amigos do grupo Serra Dourada, que é o Valpone Ricardo, Corpo São Domingos, Município de Nova Glória. Mais uma manhã seja iniciada com a bênção e proteção do nosso Senhor Jesus Cristo, que Ele abençoe a cada um de vocês e sua família. Quero deixar meu abraço aqui a todos os meus amigos que estão na escuta da rádio e também ligado no programa Café com Leite, de 0 a 1000, para não esquecer de ninguém do Brasil. Valeu! Tchau, obrigado. Com Deus, até mais, meu amigo.
0: Valeu, Valpone. Forte abraço, querido. Um final de semana abençoado pra você. Olha, bom dia pro amigo Gleibe do Guincho. Tá ouvindo o nosso programa lá em Caiapônia. Não é isso, Gleibe? Ó, a Gildete deixou pra você um beijo. Gleibe, você tem a gelatina de Tutti Frutti? Você pode dividir comigo? Você vai dividir essa gelatina com ela ou não, Gleibe? Simbora, Gleibe! E o periquito aí? Vai nele ou não, Gleibe? Periquito é uma rolinha, mas é uma rolinha. Sentada lá no pé de manga, lá em cima, naquele calorzão danado. E aí vai? Mari em Cristalina! Bom dia, Mari! Carequinha do Boteco, na cidade de Itapaci! Fala comigo, garotão!
2: Bom dia, meu amigo Cadu Alves. Aqui quem fala é o Rei da Cocada, o famoso carequinha do Boteco, Tec Tec, com dois T no final, beleza? Manda um alô especial para minha esposa, para o Peixinho, Maria Max, Renatinha Caçandeira, Tios Queiroz, Antônio Guardi, Setor Oporto, a Maria, José Costa, Fazenda Areia, Ocimei, sua esposa, seu filho Otávio, Supermercado Floresta. E manda pra nós aquele modão chonado do Amado Batista, Folha Seca. Tchau, obrigado.
0: Valeu, carequinha. Só as cocadas boas, hein, carequinha? A cocada branca, a cocada queimadinha. Rapaz, isso é bom demais. Dá água na boca, carequinha. Durval, na Piratininga. Também tá ligado na nossa programação aí, né, Durval?
3: Bom dia, Gadu. Aqui é o Durval Gadu, do Sítio Verde. Tô aqui preparando meu cafezinho, vou descer ali pro curral pra tirar o leite.
0: Oh,
3: daqui a
0: boa.
3: Pouco ir pra Cavalgada, na beira do Rio Pintado, na Fazenda Pintado. Um abraço a todos nossos ouvintes. Abraço do Matheus lá no Baianópolis, aqui é o Duval, Matheus. Trabalhei muitos anos na Peratininha e estou aqui no meu sítio. Um abraço a todos nossos ouvintes. E um bom final de semana e uma boa festa aqui na beira do Rio Pintado.
0: Ô, Durval, tá precisando de uma berranteira aí na cavalgada, não? Se precisar, ó, tem a Marcinha Pinheiro. Toca um berrante como ninguém, amigo. E sopra com gosto, faz aquele biquinho assim, ó. Que chega a subeia. Essa é a Marcinha que gravou pra gente, já tocando berrante aí, ó. Eu quero ver na hora que ela casar com o Jubileu, se ele vai deixar ela tocar esse berrante. Isso é se ela não tocar esse berrante na cuca dele, né, Marcinha? Abraço aí pra Maria Elza, na cidade de Itapaci. A Eliane Paula em São Miguel, Zelão em Itapaci. Vanusa, ouvindo a gente em Paraona. Aquele abraço, Vanusa. Olha, que Deus abençoe você nesse momento aí, tá bom, querido? Pode ter certeza que Deus vai dar a vitória, vai dar o milagre pra você. Profetizo só coisa, mais coisas boas aí na sua vida, em nome de Jesus, amiga. José Davi e Vânia Tavares em Cristalina. Casal bonito e arrojado em Cristalina, ó. José Davi e Vânia Tavares. Viviane, na cidade de Itapaci. Oi, Viviane. Bora ganhar beijo, Viviane. Eu sei que você gosta. Quem não gosta de beijo, né? Ó, é o nosso beijo gostoso, estralado, beijo do novo dia. Claudirão em Goianésia, aquele abraço. Osmarina em Minas Sul. Zé Figueiredo em Caldas Novas. Antônia em Cristalina. Tudo certo aí, Antônia? Como é que é, Antônia? Você viu a Ferrari que a Marcinha Pinheiro ganhou do marido? Ela ainda não casou, não, Antônia. Até o momento, o Jubileu deu foi a máquina de café pra ela. Diz que vai chegar também um liquidificador. Você viu o barulho aí da máquina de café, né? Eu quero ver o que vai virar esse liquidificador. Diz que vai chegar um ventilador também. Léo na Fazenda Jatobá, aquele abraço, Léo. Zezinho em Cristalina, aquele abraço, Zezinho mecânico, tá precisando de um mecânico bom? Chama o Zezinho, que ele dá um jeito aí, o bicho é profissional, hein? É do bom. Valdete em Crixás, a Geus em Cristalina,

0: Adriana Martins, da cidade de Itaguaçu. Como é que você tá, Adri? Você tá boa, né, danadinha? Eu sei que você tá boa. Boa de coração, né? Boa de alma. Que beleza também, né, Adri? A mulher dos cabelos bonita, a mulher dos cabelos vermelho. Jane, em São Simão. Bom dia, Jane. Júlio César, na cidade de Itarumã. Tem também a Ivana, em São Simão. A Ivone em Cristalina, Gibrail em Minas Sul. Olha o Gleibe aqui dividindo a gelatina com a Gildete. Ah, Gleibe. Ah, garotão. É isso aí, tem que fazer a moral com a Gildete, viu? Maria Zilda em São Miguel. Valeu, Maria Zilda. Beijo pra você, um excelente fim de semana. A Dona Lúcia em Chaveslândia ouvindo o nosso programa. Fala comigo, Dona Lúcia.
1: Bom dia, meu amigo Cadural, tudo bem? Como é que você está? Tudo bem com você? Uma ótima manhã abençoada de sábado para você, Cadu. Bom final de semana para você. Aqui é a Dona Lúcia de Chaveslândia, Minas Gerais. Por favor, gostaria de mandar um alô para toda a minha família, para todos meus amigos que são Vandete, Bel Lavadeira, Boca Fotógrafa, Marcinha Pinheiro. É Anitta, seu Josias. E pra todos os ouvintes que estão ligadinhos ouvindo a Serra Dourada, tá? Tô aqui ligadinho ouvindo o seu maravilhoso programa, que é líder de audiência, bom de ouvir. É nota 10, nota 1000. É só o ouro, né, Cadu? Só tá aí divertimento pra gente nas nossas manhãs, né? Com Deus, meu amigo. Tchau.
0: É isso, Dona Lúcia, é sobre isso, levar alegria, alto astral, energia, risada, né? Energia boa, alto astral, enfim, tudo isso pra gente começar bem o dia. Abraço pra Cinésia, Cinésia Nogueira em Itarumã. Ontem você não apareceu na programação, hein, Cinésia? Tá cuidando aí ou não, mulher?
2: Bom dia, Cadu. Sou Cinésia Itarumã. Manda um abraço pra você na rádio, meu filho, sou Cinésia Itarumã, pro Raimundo Flamenguista, pra Nilza, a esposa dele. E cuida, cuida.
0: Pronto, é isso. Gente, ontem eu fiquei preocupado com a Cinésia. A Cinésia não apareceu na programação. O que, que será que está acontecendo? Alô, Valdemir, em São Miguel. Tudo certo aí, Valdemir?
3: Bom dia, Cadu. Aqui é o Valdemir da casa de Carmo Arambara. Manda alô pro nosso amigo Ailton Mototáxi, mais poderoso sendo. Meu amigo Pedrão Chapa, Jair da Araguarina, Chiquinho da Rosé 7, Goianinho Rede Laço, Vandei do Meio Verde em Grixá, Sargento Tavares Tocantins, minha amiga Lúcia, minha amiga Júlia, minha amiga Dinê, Zé Bonitinho Gapone, Joaquim Portela, Renatinho Caçambeiro, Valdeci lá na beira do Baião, meu amigo Chico da Vetraz. Vamos dar um alô para nossa amiga Marcinha Pinheiro, meu amigo Marcelo. Uma boa semana e um bom sábado abençoado a todos vocês, adorado. Tchau e obrigado.
0: Olha, abraço para Maria Solidade em São Simão. É isso mesmo, Maria? Maria Solidade? Se não for, corrija pra gente aí, pra gente corrigir aqui. Fala pra gente aí, tira essa dúvida. Maria Solidade em São Simão, também ligadinho na nossa programação. Um abraço pra você, bom final de semana. Abraço pra toda a turma na Fazenda Vale da Represa, em Paranaiguara. A turma lá tá toda animada, hein? Começando aí o sabadão com o pé direito, com alegria e alto astral, ao som da Serra Dourada. Simbora, bora! Teodoro Sampaio, Garrafão, aqui na mais ouvida do Brasil!
4: Brasil!
0: Pra você? Ah, bom dia, bom dia!
5: Bom dia!
0: Olha a hora, são 6h49, 6h49!

0: Tá aí a moda boa do Teodoro e Sampaio, Garrafão. Agora 7 minutos faltando para as 7. Lembrando que às 7 horas teremos aí o horário reservado à propaganda eleitoral. E a gente se fala bem rapidinho, às 7h25, ok? Então às 7 horas teremos aí o horário reservado à propaganda eleitoral e a gente volta às 7h25. E um grande abraço aqui para o nosso amigo Henrique, motorista de aplicativo, está na cidade de Anápolis, ouvindo a gente pelo nosso aplicativo. Não é isso, Henrique? Aquele abraço, garotão. Tudo de bom.
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0: Léo Magalhães, por que homem não chora? Chora sim. Deixa ele arrumar uma paixão de verdade para você ver. Ah, deixa. Só deixa. 7 para as 7, Brasil.

0: Léo Magalhães, aqui na programação da nossa maravilhosa e gostosa Serra Dourada, porque o homem não chora. Agora são 6h57. Ora, deixa eu mandar um grande abraço e um beijo no coração dela, né? Nossa boiadeirinha aí, ó. Já firme e forte pra mais um dia. Tá na lida hoje aí, né, Júlia Rafaela? Fala comigo, meu anjo.
1: Bom dia, meu amigado. Bom aqui dia. A Júlia Rafael, a boiadeirinha.
0: Fala, boiadeirinha.
1: Hoje eu tô aqui na roça ajudando o papai.
0: Oh, coisa boa.
1: Manda um abraço, um beijo pra nós. Muito obrigada.
0: É isso. Seu pedido é uma ordem. Aí, ó. Primeiro beijo pra você e pra toda a família. Vai aquele abraço do tamanho do Brasil.
2: Brasil!
0: E uma salva de palmas pra você. Aí sim, essa aí é a Júlia Rafaela, né? Família bonita, abençoada. Sempre acompanhando aí a nossa programação. A gente fica feliz pelo carinho da amizade e da audiência. Sempre antes de ir para a escola, como hoje sábado não tem aula, ela já está lá na fazenda, mas todos os dias ela deixa o recadinho dela aqui, né? E a gente passa com muito carinho, com muito amor. Não é isso, Júlia Rafaela? Olha, são 6h57, já teremos aí o horário reservado à propaganda eleitoral. E a gente se fala às 7h25, ainda temos 3 minutinhos. Bora aproveitar? Abraço pro Joaquim Carlos em São Simão. Fala comigo, Joaquim.
3: Bom dia, Cadu. Que Deus abençoe ricamente, muita paz, muito amor, proteção divina, né? Um abraço, um bom dia a cada ouvinte, a cada um do grupo Rádio 91 Serra Dourada. É bom ouvir. Um abraço. Estamos de casa, meu querido. Fechou o sábado. Bora. Um grande abraço a cada um, com muita paz.
0: Valeu, Joaquim. Você tá bonzinho? Tá firminho? Tá bonitinho? Então é isso aí. Abraço pra Vilma em Crixás, né? Tá lá ouvindo o nosso programa. Bom final de semana pra você aí, Vilma. Leandro em Caiapônia. Aquele abraço, Leandrão. Abraço também pra Sônia em Crixás. Ela que não perde nenhuma edição do nosso programa, né? Ô, Sônia. É, só que ela tá no setor Novo Horizonte. Ah, ela tá mandando aquele beijo especial aí. Como é que é o negócio aqui? Eu embaralhei tudo aqui. Bom dia, vamos tomar café. Que Deus abençoe sempre todos nós aqui, setor Novo Horizonte, meu povo de Goiânia. Aí lá em cima tá a Sônia Crixás. Enfim, então um abraço aí pra Sônia em Crixás, né? E também pra Sônia lá no setor Novo Horizonte. Onde é que você tá, Sônia? Tá em Crixás, tá no setor Novo Horizonte. O importante é que você esteja feliz da vida e com a Serra Dourada. Tá bom, Sônia? Alô, Adils, em Caiapônia. Fala comigo, Adils.
4: Bom dia, Cadu Alves. Tudo bem por aí? Por aqui tudo bem, graças a Deus. Estamos aqui. Toca a música do... Vilizalo, pode ser qualquer uma deles. E quero mandar para esse povão todo que está ouvindo a rádio, aí de Minas Gerais, aqui da região do Sudoeste Goiano.
0: Valeu, Adilson. Grande abraço para você. Bom fim de semana. Agora um minutinho, faltando para as 7. Joneta e Frederico, Rio Negro e Solimões, solteiro, solteiro.

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22: Que beleza, de volta às 7:25. É o nosso programa no ar.

0: Isto é fazer o porco. Pretinho. Ó. Isto é Angola, o que, que é isso? Vamos ver o que mais que ele mandou. Vai tratando desse porco aí, viu, Marcinha? Pra nós fazer uma carne de porco de lata. Essa Angola. Não, é peru, esse é o peru. Guarda o peru aí também, Marcinha. Vai guardando tudo. Vamos ver o que, que ele mandou. Cadu, mandei isso aqui pra ela também, ó. Pra ela tomar um leitinho gostosinho cedinho, ó. Ô, trem danado. E mandou também um passarinho. Manu, anuzinho branco, ó. Ai, Marcinha, você no finalzinho da tarde escutando um passarinho desse, olha que trem bonito. Sim, bora, bora, são 7h27, bom dia para Osmarina em Minas Sul, Selma Maria em Senador Canedo, nosso amigo Marquinhos Lediana, lá no Hospital das Bicicletas, o Marcelo que trabalha na Arte Mídia, nosso abraço, nosso carinho todo especial, Sandra, Sandrinha e Lusiânia, é a morena das batidas, das bebidas, das bebidinhas gostosas, né? Ô Sandrinho, nosso abraço, nosso beijo todo especial para você, direto nesse coração maravilhoso. Marcinha, se segura aí. Esse bicho aqui, eu interessei nesse aqui, ó. Natal chegando, hein, nega? Ó. Bistequinha. Pensa na bistequinha boa, Marcinha, ó. E eu também gostei aqui, ó. Oh. Goiás danado. Simbora, 7h28. Não desperdiça nada, não. Vai recebendo aí, Marcinha. Jubileu vai mandando, você vai guardando aí.
1: Há pouco

0: Essa confirmadíssima na programação Serra Dourada e nas principais paradas de sucesso de todo o Brasil. Toquei pra você o som de Danilo e Davi, Eu Não Sou Terapia, 7h31.
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3: Olá, torcedor! Olá, torcedora! Bom dia! Excelente sábado, ótimo final de semana para todo mundo. Hoje tem clássico goiano na Série B do Campeonato Brasileiro. É a 30ª rodada, às 18h30, no estádio Ailê Pinheiro, Goiás.

0: e Atlético se enfrentam. Goiás, que vem de vitória, bateu por 2-1 o Avaí e nesta partida o zagueiro Lucas Rodrigues, ele recebeu o cartão amarelo, acumulou o terceiro e está suspenso. É desfalque para o técnico Moza Santos. Ele que não terá também o outro Lucas, o volante Lucas Rodrigues, que foi convocado pela Seleção Brasileira Sub-20. Em contrapartida, o técnico do Goiás tem o retorno provável de Felipe Machado. Já o Atlético tem uma dúvida. O técnico Roger Silva ainda não sabe se poderá contar com o zagueiro Adriano Martins, que passou grande parte desta semana no departamento médico rubro-negro. Aliás, treinador do Atlético, que tem como certeza retornos do lateral direito Everton, ainda do atacante Bruno José e do meio-campista Marrone. Atlético que na última rodada perdeu fora de casa 1-0 para a equipe do São Bernardo. 6:30, Goiás e Atlético. É o clássico goiano na Série B do Campeonato Brasileiro. 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
10: Muito bem, de volta às 7:37. Bom dia!
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10: Acionando o nosso Promo Shopping com ele, nosso amigo querido Zé Edson, lá do Atacado, falou, tá falado, chegando e falando comigo, nessa manhã gostosa e maravilhosa de sabadão. Alô, Zé Edson, bom dia!
13: Bom dia! 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Para fechar bem, gratidão e valeu, Brasil! Tchau, tchau.
10: Valeu, Zé Edson. Grande abraço. Tá aí falando com a gente. Lá do Atacado, falou, tá falado. Nosso amigo Zé Edson, gente finíssima, gente boníssima de sempre. Cleiton Romário, chuva de bênçãos. Pra você e pra todo mundo. 19 para as 8.

Essa ficou simplesmente maravilhosa. Cleiton Romário, Chuva de Bênçãos, aqui na programação da Serra Dourada. Primeiro lugar em todo lugar. Olha, mandar um abraço para o amigo Jamerson em Cristalina. Tá lá pedalando e ouvindo a gente. Aquele abraço, Jamerson. Bike bonita essa aí, hein? Topíssima de linha, garoto. Simão em Caiapone ouvindo o nosso programa. Abraçando com muito carinho aí a Marcinha Pinheiro. Rapaz, o Simão escreveu aqui. Isso aqui é em castelhano. Que é essa linguagem aqui? Eu sei que tá Marcinha Pinheiro aqui, Ero Decorazione Partido para ti. É algo referente a isso aí. Então, um grande abraço, amigo Simão em Carpônia. Euro Espimento, Deus ele ama. É isso também. Juliana Minasu, aquele abraço. Alaí José em Minasu. Rivaldo em São Miguel, Maria Divina, também ouvindo o nosso programa. Tem mais gente aqui, ó. Tem o Guilherme em São Miguel. Diz que a Piquiza Eder já começou a cair lá, né, Guilherme? Piqui é bom demais, amigo. Você come ele cedo no almoço, você lembra dele toda hora, todo dia. Crislaine em São Miguel, aquele abraço, Crislaine. Mora na Fazenda Santa Terezinha, em São Miguel da Araguaia. Abraçando aí a turma da Fazenda Jangada, para a turma do São Dimas, pessoal de Arizona, para a turma do assentamento Campo Alegre, os amigos de Bonópolis, Nova Vila, e para todos que estão ouvindo a rádio. Valeu, Crislaine. Bom final de semana para você. A Neuza em Montevidil. Tem também um amigo querido, Donizete, na cidade de Minasu, popular Galo de Minasu. Soneide em Goiânia. Tá aqui em Goiânia ouvindo a gente, né, Soneide? Ô, Soneide. 7h44, simbora sim, ó. Pra Maria de Socorro em Itapaci. Ô, Maria de Socorro, bom dia, bom dia, bom dia. Maria de Socorro.

0: E o amor bandido, Miguel Carlos, essa moda é maravilhosa.
1: Você, meu grande amor,
0: essa moda não é boa, não. Não é boa, não. Essa moda é só o mel, né, Antônio Prachedes, ó?
2: Não é boa, não, é mel.
0: Au! Aí, ó.
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0: Grande Antônio Prachedes, tá lá, tomando o seu café maravilhoso e abençoado no novo dia. Aquele abraço, Antônio Prachedes, bom fim de semana. Pedro e Benício, lembrança boa.

0: Tá aí a moda boa dos Cowboys da Viola, de Paulo e Paulino, ponto final. 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Finalzinho de mais uma edição do nosso programa. O programa que não é bom não, moçada. Esse programa não é bom não, tá? Esse programa é o que, Antônio Prachetes? Fala pra mim.
1: Não é bom não, é mel.
0: Au! Aí, a moçada já pegou. O programa é só o mel. A gente volta na segunda, moçada, a partir das 4 da manhã em mais uma edição aí do nosso Café com Leite, programa campeão em audiência. Vem aí a Grazi Tavares para comandar o Manhã Show, edição especial, edição de fim de semana. Para você, o nosso abraço do tamanho do Brasil, como sempre. Aquele beijo gostoso, maravilhoso, estralado. Fica com Deus, cuide-se bem e até lá. Tchau, tchau. Valeu!

Oi, tudo bem? Excelente manhã de sábado pra você, um maravilhoso final de semana. Manhã Show tá começando, então vem comigo que aqui só tem coisa boa.

E aí, tudo bem? Como é que começou essa manhã de sábado por aí, hein? Não foi legal? Não tá legal? Se por acaso o clima por aí não tá bom, se acordou meio jururu, pode mandar mensagem pra gente que a gente vai dar um jeito de um animar o outro por aqui. Porque o nosso papel por aqui é, claro, trazer alegria com a melhor companhia do mundo que tem, que é você e do outro lado, o melhor ouvinte também. Então não vamos deixar esse final de semana desanimar, vamos dar essa volta por cima que a gente precisa e trazer a alegria que o final de semana pede, tá bom? E você que tá aí do mais contente, bora mandar o áudio também pra participar, porque quem tiver meio jururu vai dar um jeito de animar com seu recado. Combinados? Um ajudando o outro hoje? Até 30 segundos, capricha no recado. Hoje não tem pergunta do dia, porque é um programa especial em dose dupla. Duas músicas seguidas do seu cantor, da sua dupla preferida, e você participa mandando seu alô pra quem você mais gosta. 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

Bom dia, bom dia. Muito bom dia pra você, minha querida. Bom dia pra você, meu querido. Obrigado pelo seu carinho, pela sua audiência, hein? Sábado 26 de setembro. Bem, às 7h23, a lua crescente que estava em peixes entra em Áries. E às 13 horas e 48 minutos, ela se torna cheia no signo de Áries. Perfeito? É, agora Camila Ravanelli, né? Chegando com tudo para trazer o horóscopo do seu signo. Bom dia mesmo,

0: Camila.
1: Bom dia mesmo, João Bidu. É sábado, sábado, hein? Já concluindo mais uma semana muito boa, graças a Deus. E vamos lá, né? O que, que a gente tem? O que, que os astros dizem pra hoje nesse final de semana? Com o horóscopo do João Bidu, a gente vai saber agora. Alô, você do signo de Áries. Seu coração pede equilíbrio nas relações com boas conversas para fortalecer vínculos. Alô, no seu signo, aumenta sua energia. Mas, ó, é importante cuidar do seu bem-estar. No amor, o próximo passo pode chegar rápido. Basta manter o equilíbrio entre iniciativa e parceria para conquistar o que você deseja. Sua cor do dia é azul turquesa e os palpites são 4, 13 e 5. Touro, seu relacionamento com dinheiro pode passar por mudanças, trazendo oportunidades de melhoria e renda extra, hein? Cuide da saúde, reservando tempo para descansar e equilibrar a sua rotina. No amor, o desejo aumenta, mas é importante processar emoções antes de você agir. Hoje a sua cor é preto e os palpites são 10, 18 e 36. Geminiana, geminiano, sua rotina fica agitada com possibilidades de encontros incríveis ou também desentendimentos, hein? Uma virada de chave pode renovar os seus hábitos e traz novidades animadoras. No amor, flertes podem surgir em encontros com amigos ou com o parceiro, mas ó, atenção à tarde para evitar conflitos. Sua cor é branco e os palpites são 60, 14 e 5.
2: Já tá na hora da sua participação? O seu recado aqui no 629-8480-8453. Bom dia, Grazi. Sou nova aqui na rádio, mas escuto você todos os dias, mas nunca mandei mensagem. Me chamo Luana. Oi, Luana maravilhosa. Que linda. Tô vendo sua foto aqui. Seja sempre bem-vinda, tá bom? Fique à vontade pra participar quando quiser. E me conta, você é de qual cidade, tá? Vou salvar o seu contato e você fica à vontade pra sempre que quiser mandar mensagem pra gente. Será muito bem-vindo. Beijo. O meu amigo Seu Manel.
3: Bom dia, dona Grazi Tavares. Aqui é o Seu Manel mesmo da Silva. Eu queria que você rodasse uma música aí pra mim. Qualquer uma, pode ser do Amado Batista. Pra mim tá beleza. Que bonitinho. Deus lhe dê um bom dia, minha amiga linda.
2: Ô, meu amigo, obrigada pelo carinho, pela companhia de sempre. Seja sempre bem-vindo, tá bom? Um abraço. A minha amiga Pérola.
4: Oi, amiga Drago.
2: Ai, meu Deus.
4: Hoje eu queria que você mandasse
2: fofinha
4: um alô pro meu avô Eliomar Gordurinha. Porque hoje a gente tá trabalhando
2: bonitinho,
4: duro.
2: Gente.
4: O seu programa é 10.
2: Ai,
4: aqui
2: meu
4: é a
2: Deus.
4: Pérola de Trichar.
2: Um beijo pra você.
4: Meu avô é arrojado. Eu amo ele.
2: Que gracinha. Eu não dou conta dessa fofura, não, meu Deus do céu. Esse vovô deve ficar todo orgulhoso com essa fofura toda, gente. Heraldo.
5: Bom dia, Grazi Tavares.
2: Bom
5: Como
2: dia.
5: Como você tá, Grazi? Tudo bem?
2: Tô
5: tudo
2: bem.
5: Bom, graças a Deus. Dia abençoado pra todos nós. Um final de semana abençoado. Solzinho já tá um pra cada um. Grazi, quero mandar um alô hoje para Tauã, Ângela e Braga, lá na Chaco 436. Também desejar os parabéns para meu primo Magno.
2: Certo.
5: Que Deus abençoe e que dê saúde.
2: Amém.
5: Tá bom, Grazi? Serra Dourada. É bom ouvir.
2: Sempre, sempre bom ouvir. Um abraço para você, Heraldo, para toda a turma aí em Cristalina, ligado com a gente também. Obrigada pela companhia. Quem mais por aqui participando? José Davi, a esposa Vânia Tavares, estão em Cristalina, já ligados com a gente. Obrigada aí pela companhia. Meu amigo Cláudio, tá tudo bem? Cláudio, bom dia para você. Deixa eu ver se é para mim esse áudio.
6: Bom dia, Grazi, tudo bom com você?
2: Eu também.
6: Passando para desejar um ótimo sábado, um maravilhoso dia e uma rosa para outra rosa que
2: é a meu Deus.
6: Locutora preferida da Rádio de Goiás, que é você, Grazi.
2: Gente, eu vou falar um trem sério para vocês agora. Vocês sabem que nem todo dia a gente tá com aquela alegria empolgante, mas não tem como eu chegar aqui nesse programa, se eu tiver meio jururu, o clima muda completamente, porque é tanto carinho que eu recebo, gente, que se tiver algum motivo pra eu estar triste no dia, pra eu estar triste, isso já muda completamente. Se pra vocês é legal a companhia da Serra Dourada, muda o dia, dá uma animada, pra mim, pode ter certeza que é assim, multiplicado, porque é tanto carinho que eu recebo, que eu não sei assim,

0: Nem se eu mereço tanto carinho. Cláudio, obrigada, viu, meu amigo? Um beijo pra você. Um final de semana maravilhoso pra toda a família. Falando em carinho, olha quem chegou. Leopoldo Xavier tá em Crixás. Olá, amiga Grazi Tavares. Tá tudo bem? Eu tô excelente. Que seja um sabadão cheio de paz, saúde, muitas bênçãos e prosperidade. Bastante luz divina pra você e pra todos que ouvem a programação. Escuta só. Grazi, sua voz é tão doce que eu seria capaz de ficar ouvindo o dia inteiro. E os meus ouvidos não iriam se cansar. Até os passarinhos ficam contentes a hora que você começa o seu programa. A dona da voz mais suave do Brasil. Manhã Show só tem coisa boa. Vê se eu dou conta, gente. Um beijo, Leopoldo. Obrigada pelo carinho comigo. Um dia maravilhoso, abençoado. Curta muito seu fim de semana, tá bom? Daqui a pouquinho eu volto com mais recados. Vem participar. Vem mandar seu bom dia, seu alô pra quem você mais gosta. Áudio de até 30 segundos. Tô esperando você.
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0: Chegando em Dose Dupla, Gustavo Lima, 8h22.

0: Olá, muito bom dia. Chegando por aqui com a nossa primeira quentíssima do Mundo das Celebridades. A gente abre hoje falando sobre a cantora Roberta Miranda, que enfrentou aí um verdadeiro medo, ou seja, um momento daqueles de arrepiar. Depois da morte do cantor Rick e da dupla Rick Renner, Roberta Miranda precisou pegar um jatinho para cumprir alguns compromissos. E olha, que ela já até revelou ter síndrome do pânico e pavor de avião. Nas redes sociais, Roberta contou que estava com dor no estômago, tinha dormido pouco e até pensou em desistir da viagem. Mas o piloto conseguiu tranquilizá-la. No fim, ela embarcou e agradeceu pelo cuidado e ainda fez uma reflexão sobre como artistas são reconhecidos muitas vezes só depois que partem. É sobre isso, Roberta fez um desabafo daqueles, depois que a conta nas redes sociais do cantor Rick aumentou de 1 milhão para 2 milhões de seguidores. É sobre isso, vamos seguindo, acompanhando tudo o que acontece no mundo das celebridades. A gente volta já já com outra quentíssima.
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2: Acerte a hora, 8:30. Bom final de semana.

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0: Sábado, a nobreza do amor. Miguel se desespera ao perceber que tirou a vida de um homem. Fortunato abre uma investigação e Salma teme por seu pai. Miguel é detido e Omar, Lúcia, Alica e Tonho apoiam Salma e sua família. Malungo visita Alica e Niara e avisa que retornará para seu lar. Alica tem um pesadelo com Gendal. Halim anuncia que Fuad não se casará mais com Salma. José se aproxima de Batanga. Gendal chega ao Brasil. Capítulo de hoje, de A Nobreza do Amor.
1: Chegando agora a sua participação, seu recado no 629-8480-8453. Lembrando que mensagens de voz até 30 segundos, tá bom? Para que todo mundo consiga participar da mesma forma. Bom dia, Antônio!
2: Bom dia, Gás. Gosto muito do seu programa, essa voz linda, maravilhosa. Eita. Que você tem. Gostaria que você tocasse pra gente a música do Renan e Raí, oh. Alô Minha Vida, para todos os meus amigos e todos de Itapaci, todos que gostaram da música e para todos vocês aí da rádio.
1: Um abraço, Antônio, obrigada pelo carinho, a companhia. Raimundinho em Cristalina, já ligado com a gente também, um abraço, bom dia. Ulisses está em Cocalzinho, tá mandando um abraço para tia Cláudia, que mora em Anápolis, para todos da família, para nós aqui da rádio, desejando um bom final de semana e pedindo música com Maiara e Maraíza, daqui a pouquinho tem, tá bom? Vandete, minha amiga em Cristalina, vamos tomar um café com pão de queijo delicioso. E eu sei que é delicioso mesmo, que eu já provei, né, Vandete? Um beijo, minha amiga. Um bom café da manhã pra você. Obrigada pela companhia. Maria Josefa.
3: Bom dia, Grazi. Aqui tudo é Maria bem? Josefa. Quero que você mande um alô pro Renato, meu filho, lá na Fazenda Santa Terezinha, pra minha neta e pra minha nora.
1: Certo.
3: E pra todos da Fazenda São Dimas. Beijo, amor.
1: Beijo pra você, minha amiga, um bom final de semana. Ismael tá em Cristalina, bom dia, minha amiga Grazi, tá tudo bem? Eu tô excelente, graças a Deus. Grazi, que Deus nos abençoe com um ótimo final de semana e manda um alô pra nós aqui na Fazenda Rio Branco. Dona Dirce, professor Sley, Anesão Pereira e também pro Beto, Hugo, Tatu, Bocão, Paraíba, lá na expedição da Nossa Senhora Aparecida no Rio São Marcos. Tudo de bom, um beijo, bom dia pra vocês, final de semana abençoado. Antônia Campos tá em Aciara, ótimo sábado, estou com virose forte. Ô, minha amiga, melhoras pra você, que Deus abençoe, que você se recupere 100% logo, logo, tá bom? Romeu Batuta em Cristalina, ligado com a gente também, meu amigo Gleib do Guincho, já na sintonia. Guilherme em São Miguel do Araguaia. Grazi, manda um bom dia pra nós aqui de São Miguel, terra do piqui e do canela amarela. Tem coisa melhor do que isso, gente? Tem não, desconheço. Beijo pra você. Quem mais por aqui? Sou de Caldas Novas, mas não contou o nome. Qual que é o seu nome? Um beijo pra você, um bom dia. Mais recados?
4: Bom dia, Grazi. Aqui é a Maria Mery, minha amiga.
1: Oi.
4: Você tá bem? Abraço, meus filhos.
1: Tô bem.
4: Meu marido João. Hoje vocês da Serra Dourada, meus amigos, tá? Sentindo falta de falar pra vocês, tá? Sem internet. Quando eu tava ruim, parado,
1: minha amiga. Jeito.
4: Eu cheguei aqui na minha menina, aqui em casa. A internet sumiu agora cedo, voltou de novo, agora tô falando com vocês.
1: Maravilha.
4: Não falta de falar com o Catu, não falei com ele mais, com você. Deus abençoe de vocês, meus amigos. Fica com Deus. Um abraço para todos, minha amiga.
1: Um beijo, Maria Amélia. Que bom que tá tudo certo, agora tá dando pra ouvir, né? Seja sempre bem-vinda. Meu amigo Douglas Faria tá ligado com a gente em São Luís do Norte. Tem os melhores do ano por lá hoje. Coisa boa, vai ter festança. Boa demais, né? Aquela premiação que a gente tanto gosta, reconhecendo aí aqueles que se destacam em cada categoria. Um bom dia pra você, Douglas, pra toda a equipe aí do Melhores do Ano. Um evento incrível em São Luís do Norte, sempre com a gente, né? Um bom dia, um bom trabalho pra vocês aí logo mais. Obrigada pela companhia, Douglas. Quem mais tá ligado com a gente? Minha amiga Jojo. Melhorou o clima, minha
5: bom
1: amiga?
5: Bom dia, Grazi Tavares.
1: Deixa eu ouvir, se melhorou.
5: Jojo está na área, ouvindo a Serra Dourada. A mais top, das mais top do Brasil.
1: Concordo.
5: E do mundo. E passando para te desejar um bom dia, para todos que estão na escuta da Serra Dourada, um bom dia também. Grazi, hoje eu não queria fazer o barulho. Hoje eu não queria fazer aquele barulhinho.
1: Certo.
5: Sabe aquele barulhinho? Mas aí vocês passam uma música mais apaixonada do que a outra, e como é que
1: pede,
5: faz?
1: Né?
5: Meu coração não aguenta.
1: Ah, eu já. Só de você ter me dito isso, eu já senti que você já tá melhorzinha. Você tá muito jururu esses dias, eu não gosto de ver você tristinha, não, tá? Se for dar uma animada, pode fazer o barulhinho. Hoje a gente libera, tá bom? Um beijo, Jojo. Um final de semana incrível pra você e pros meninos também. Obrigada pela companhia. Bora de música? Daqui a pouquinho mais mensagem.

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2: e Paulinho Baculejo. Caxambu tava o copo de vinho e o copo de leite brigando dentro da geladeira, sabe?
1: Copo de vinho e leite brigando.
2: É, vai escutando. Aí o copo de vinho, ô Branquelo, por que que você não vai pegar um sol pra ficar bonitão igual eu, hein? Sol faz bem pra saúde, doido. O leite, quase coaiado de tão grilado, virou pra ele e falou, olha quem tá falando, logo você que ferra com a saúde de todo mundo, ataca o fígado, causa cirrose, gastrite, embriaga e mata as pessoas no trânsito. Toma vergonha, rapaz, falar de mim. Aí o copo de vinho falou, tá certo, tá certinho, sei que tudo que você falou é verdade, só tem um detalhe, minha mãe é uma uva, né?
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0: Manhã Show de volta, agora 9h04, chegando mais um Dose Dupla, tá na hora.
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0: Com Marcos e Belucci, 9h04, Pena que você já namora.

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1: Alô, alô, Câncer! Sua determinação fica em alta, impulsionada pela Lua na Casa 10, mas atenção às metas vagas. Use seu talento e intuição para virar o jogo rumo ao sucesso. No amor, a química promete momentos intensos e apaixonados. Aproveite o dia para equilibrar todos os aspectos da sua vida. Hoje a sua cor é cinza e os palpites são 23, 49 e 31. Leonina, Leonino, invista em conexões profundas e enriquecedoras, inclusive com pessoas de diferentes culturas. Viajar e mudar a rotina renovam a sua energia, mas ó, lembre-se de respeitar seus limites. O desejo por aventuras amorosas fica forte, promovendo mudanças significativas. Hoje a sua cor é vermelho e os palpites são 1, 60 e 48. Virgem. Oi, Virgem! Ó, aproveite o dia para organizar as suas finanças, eliminando dívidas e buscando boas ideias de economia. Mas fique atento às ofertas tentadoras demais. Na saúde, pequenas mudanças na rotina podem fazer toda a diferença. No amor, emoções intensas podem surgir, então viva com paixão. Hoje a sua cor é amarelo e os palpites são 19, 50 e...
2: Chegando o seu recado aqui no nosso WhatsApp, 629-8480-8453. Um beijo, bom dia pra Betânia, que tá em Caiapônia, ligada com a gente. Um abração aí pra toda a família. Luiz Fernando em Joviânia, já ligado também.

0: A Rosimeire em Itajá já se inscrevendo aqui na promoção, entrando numa fria. Um abraço. Ana Maria em Minaçu, Graça, tudo bem? Eu tô ótima, graças a Deus. E você? Tô passando para desejar um bom dia para todos os ouvintes da Serra Dourada. Que Deus abençoe. Amém a todos nós. Júlio César em Tarumã já passou o cafezinho, já tá ligado com a gente, tá desejando um ótimo sábado para todos os ouvintes. Um abraço pro Raimundo Flamenguista, esposa Nilza, Boca Fotógrafo, Marcelo Vascaína, Cinés em Tarumã, para toda a família, né? Aparecida, bom dia.
1: Oi, Graz, bom dia.
0: Oi, minha amiga.
1: Bem com você?
0: Eu tô ótima.
1: Esta foi o dia que eu fui em Goiânia. Fui até Trindade.
0: Olha só.
1: Minha filha.
0: É mesmo?
1: Aí eu tava lembrando de você.
0: Por que você não veio aqui, mulher?
1: Goiânia, eu falei pra minha menina. Se nós tivéssemos tão com pressa, nós ia passar aí na rádio pra conhecer você. Mas qualquer um dia desse, nós volta de novo.
0: Se Deus quiser.
1: Não vai aí.
0: Amém.
1: Conhecer você.
0: Vou esperar. Ó, fica o recado pra todos os ouvintes que passarem aqui por Goiânia. Eu amo receber visita, viu? Então, passou aqui por Goiânia, parou um pouquinho aqui no Jardim Goiás. Venha nos visitar quando tiver um tempinho. Vai ser um prazer enorme, tá bom? Marquinho em São Simão, mandando alô pra toda a turma do Hospital das Bicicletas. Ele é Leidiana, mandando bom dia pro Fabão. O Fabão Vascaíno na Rua 7, beijo. Thales tá em Crixás, lá no setor Morada do Sol. Um abraço. Vanusa, bom dia.
2: Bom dia, Graça, que é a Vanusa de Paraúna. Eu te escuto todo dia, faz tempo que eu te mando mensagem, né?
0: É? Pois é, por que você tá sumida, menina? Um beijo. Adriane.
3: Oi, Grazi, bom dia, minha amiga.
0: Tá boa.
3: Adriane Maria. Grazi, tô passando para desejar um ótimo trabalho para você, um ótimo dia para todos os ouvintes. E se der, Grazi, eu queria ouvir com dose dupla, bem do fundinho do baú,
0: adoro,
3: com a Rosana. Principalmente aquela música, O Amor e o Poder.
0: Essa é linda,
3: eu amo,
0: né?
3: Grazi. Um abraço, minha amiga. Bom dia, bom trabalho.
0: Obrigada, Adriane. Beijo pra você. Gabriel Marcelino, pessoal na Lumix Som de Cá, na Rua 2, ligados com a gente. Nilo, o Gabriel, o Wilson e o pessoal lá no Hospital das Bicicletas, mandando um abraço pro Marquinho. Bom dia pra vocês. Cláudia Roberta, minha amiga Claudinha, em Tapaci, Grazi. Olha só, ontem foi meu dia de sorte, ganhou presente, não acredito. Maravilha, um beijo pra você, viu, Cláudia? Tô morrendo de saudade dessa turma boa de Tapaci. Ah, aquele pastelzinho de costela com caldo de cana. Mas é bom, hein? Um beijo pra você, merecido, minha amiga. Quem mais participando por aqui? Messias, em São Miguel do Araguaia. Estava sumido, né, menino? Vou puxar a sua orelha. João Borges, meu amigo em Caldas Novas, ouvinte fiel da Serra Dourada. Beijo, viu, João Borges? Seja sempre bem-vindo. Também em Caldas Novas, que a Serra Dourada tá bombando. Cristiano, bom dia. Oi?
4: Oi, Grazi, bom dia.
0: Tudo bem?
4: Gostaria de ouvir a música com Leandro, Rumo à Goiânia.
0: Essa é boa, hein?
4: É o Cristiano aqui de Caldas Nova, do Jardim Roma. Ah. Seu programa é muito bom.
0: Ah, obrigada.
4: Sempre, todo sábado nós estamos ligados aqui nele.
0: Maravilha, fico muito feliz com o seu recado, viu, Cristiano? Seja sempre bem-vindo, um abração aí para essa turma boa em Caldas Novas, ligado com a gente. Quero fazer agora uma proposta para você que está aí me ouvindo. Vamos fazer o seguinte... Onde é que você tá ouvindo a Serra Dourada? Faz um vídeo pra mim. Você tá ouvindo a Serra Dourada na sua cozinha, na sua sala, no seu trabalho? Onde é que você tá ouvindo a Serra Dourada? Manda pra gente um vídeo onde que o radinho tá ligado, ou se é pelo celular, pelo aplicativo. Manda pra gente um vídeo de onde você tá ouvindo a Serra Dourada, que eu quero ver, que a gente vai repostar aqui no nosso status. Combinados? Edilene Moreira tá em Cristalina. Graças, que Deus abençoe seu dia. Amém a todos nós. Elizabeth tá ligada, não acredito.
5: Bom dia, Grazi Tavares.
0: Tudo bem?
5: Como você tá, minha flor?
0: Eu tô excelente.
5: Deus abençoe sua vida, sua
0: melhor
5: família,
0: agora.
5: Tudo que te pertence, Deus te dê paz, te faça feliz.
0: Amém.
5: Te amo. Beijo no coração. Abraço grandão e abraço a todos os ouvintes que estão na sintonia. Sou Neide Miranda, Zé Bira, Zé de Bito, Boca Fotófica, Zé Bonitinho, Marcelo Vascaíno, Dejane Vandete, Luciana, Miranda. A Alessandra da Fazenda Cedro, aqui em Montevidil, pro Jorge, pro Dilson, pro Cinderlei, pro Supermercado Martins, Cinderlei, todos lá.
0: Sempre ligados, né?
5: E pro Matheus também, Elizabeth Montevidil. Tchau, tchau, beijo!
0: Beijo, Elizabeth! Ela completou o Zé Carlos Bittencourt lá em Brumado, na Bahia, com a gente também. Eu adoro quando chega o final de semana, porque aí ela consegue ouvir com a gente e participar, né, Elizabeth? Um beijo, seja sempre bem-vinda. Lázaro tá em Morrinhos. Um bom dia, que maravilha.

0: Maravilha ouvir essa voz maravilhosa e linda. Manda a música aí pra nós. Ofereço pra minha esposa Larissa Jéssica. Tenha um ótimo dia. Obrigada pra você também. Bar de música, daqui a pouquinho eu venho com mais recados, prometo.
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3: Banda Guilherme, desculpa isso aqui, ó.

de Serra Dourada em dose dupla, Guilherme Benuto, sujeito homem, viu? 9h23, chegando fofoca do mundo dos famosos, esporte, intervalo rapidinho, na sequência muito mais música pra você. Música.

0: De volta com outra quentíssima do mundo das celebridades. Daniel subiu ao palco em Maricá, no Rio, na noite da última quinta-feira, mas o coração estava apertado. O cantor dedicou o show ao amigo Rick, da dupla Rick e Renner, que morreu nesta semana em um acidente de helicóptero. Muito emocionado, Daniel falou sobre a amizade de mais de 30 anos e deixou um recado daqueles que fazem a gente pensar. Aproveitar o presente e valorizar um abraço, uma conversa e as pessoas que estão ao nosso lado. E o sertanejo não segurou a emoção ao lembrar do amigo durante a apresentação. E é claro, ficou muito emocionado, emocionando também os fãs que estavam ali presentes. É sobre isso, né? Lembrar sempre, não só quando já partiu, mas também em vida. Seguimos acompanhando tudo que acontece no mundo das celebridades. Eu volto já já com outra quentíssima.
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2: Acerte a hora, 9h24. Um bom final de semana.
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4: A Série C do Campeonato Brasileiro está em sua segunda fase. As 8 equipes classificadas foram divididas em 2 grupos que agora estão se enfrentando. Hoje tem bola rolando a partir das 5 horas da tarde pelo Grupo B, na Paraíba, no estádio Almeidão, para Botafogo e Maringá. Também hoje, às 5 da tarde, em Fortaleza, tem Floresta e Santa Cruz. Outra partida movimentando a quarta rodada da segunda fase da Série C do Campeonato Brasileiro é entre Inter de Limeira e Paysandu, no interior paulista. Amanhã tem bola rolando para Brusque e Ferroviária pelo Grupo C. Ferroviária lidera esse grupo com 7 pontos e o Brusque é o segundo com 4. Enquanto que no Grupo B da Série C do Campeonato Brasileiro, o Santa Cruz é o líder com 9 pontos e em segundo está a equipe do Maringá com 6 pontos conquistados. 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
16: Manhã Show de volta, 9h33, chegando informação em saúde com Bruno Carvalho.
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19: Nosso entrevistado da semana é o Dr. Flávio Machado, ele é especialista em saúde sexual masculina. Dr. Flávio Machado, nosso ouvinte pergunta, Dr. Flávio, homem costuma esconder muito quando o assunto é sexo, né? Se o

0: Cara, percebe que alguma coisa não está legal. Ele deve esperar passar ou já é melhor procurar ajuda?
1: Então, essa é a tendência de todos nós homens, né? Tô falando porque eu também me incluo nisso. A gente espera a situação piorar para aí sim procurar ajuda. E eu não tô falando só na área da saúde sexual masculina. Todas as áreas, o melhor é prevenção. E o melhor é procurar ajuda no início dos sintomas. As mulheres são muito mais efetivas nisso, né? Mas a gente tem que aprender com elas e procurar ajuda o quanto antes. Deixar para lá é uma escolha que vai cobrar um preço muito alto. Veja, os estudos mostram que o homem espera em torno de 10 anos para procurar ajuda nessa área da saúde sexual masculina. E isso tem um preço muito alto no relacionamento, no trabalho, na autoestima. Então, já é para ontem você procurar ajuda e se cuidar, porque você já percebeu que tem alguma coisa errada, com certeza, pelo que você está falando aí.
0: O nosso entrevistado da semana foi o Dr. Flávio Machado, especialista em saúde sexual masculina. Dr. Flávio, muito obrigado e até a próxima.
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3: Com Maiara e Maraíza, 9:34, bom dia.
4: Existe uma teoria que se chama 90-10. Onde uma pessoa tem 90% daquilo que você procura em alguém. Só que você foca naqueles 10% que falta. Aí você sai pra rua, se aventura. E realmente você encontra aqueles 10%. Mas não se deu conta que perdeu os 90%.

0: Eu dançaria. Capítulo de hoje de Por Você. Zé se apresenta como Carlos, sonda Bela sobre o acidente que vitimou Julie. Yara aceita dar uma nova chance a Juarez. Bela e as crianças se emocionam com a chegada do aniversário de Julie. Enzo agradece a Lucas por insistir por seu retorno à escola. Vanessa convoca Leandra para integrar o conselho do hospital. Zé confronta Juarez sobre o acidente com Julie. É o capítulo de hoje de Por Você.
1: Libriano, as conexões ficam leves e empolgantes, com boas surpresas no começo da tarde e oportunidades inesperadas surgindo. No amor, o desejo de viver algo especial cresce, deixando o clima romântico mais animado. Mantenha o equilíbrio e aproveite as boas energias. Sua cor é amarelo e os palpites são 55, 10 e 57. Para você do signo de Escorpião, as finanças pedem estratégias e criatividade para impulsionar seus ganhos com possibilidades de mudanças inesperadas. Cuide da saúde, movimente-se e respeite os seus limites. No amor, seja direto e aproveite a tarde cheia de revelações e paixões, especialmente a dois, para renovar a rotina, tá? Hoje sua cor é lilás e os palpites são 4, 58 e 50. Sagitário. Sagita, sagitariana, sagitariano, a lua em Áries favorece suas conexões, trazendo criatividade e confiança para conquistar seus objetivos. Aproveite o clima animado com os queridos, podendo rolar surpresas e bons momentos. No amor, o espírito aventureiro fica em alta, mas mantenha o equilíbrio e evite exageros para aproveitar ao máximo. Sua cor é amarelo e os palpites para hoje são 18, 12 e 57.
2: Chegando a sua participação, seu recado aqui no 6298.

0: 98 8453. Eu tô adorando que o pessoal tá participando, contando pra mim onde que tá ouvindo a Serra Dourada. Se é em casa, se é no trabalho. Conta pra gente. A Nair já tá por aqui. Bom dia.
1: Oi, Grazi. Bom dia, minha linda.
0: Tá boa?
1: Do rádio. Nair Batista, Caldas Novas. Tô aqui na chácara te ouvindo. Eu mandei, vê se eu mandei certo pra me concorrer a esses prêmios aí, querida.
0: Já participando, viu? Boa
1: manda
0: sorte.
1: Aquela, é junto de Deus pra mim, com Rick Renner, por favor, pra todos gostarem, tá bom? A minha vizinha aqui divina, o Sérgio, a Kênia, tá? O Lidomar, a Kênia, meu esposo Antônio.
0: Um beijo aí pra toda a família, falou que tá lá na cozinha ouvindo a gente, preparando aquele almoço que vai vir logo mais, né?
1: Ó. Olha isso, o que eu tô fazendo aqui hoje? Vem almoçar comigo.
0: Menina.
1: Viu? Um docinho de leite, um pouquinho.
0: Você tá doido? Falou tudo que eu gosto, Naí. Caldas tá pertinho, menino. Você não chama não, que uma hora eu vou, viu? Jorge Tavares, bom dia.
2: Bom dia, Graziano Tavares.
0: Oi, meu parente.
2: Tô passando por aqui só pra dar um bom dia, desejar um sábado abençoado, um final de semana de saúde, bênção e paz pra você.
0: Amém.
2: Um bom dia.
0: Pra todos nós. Um abraço. Edinalva Alves, setor Flamboyant, Itapaci, também ligado. Walter em Cristalina, mandando um alô pra todos os motoras do transporte escolar. Pra galera do Tomate, também ligado. Beijo, bom dia. Sinésia em Tarumã, já participando. Dona Lúcia.
3: Bom dia, minha amiga Graça. Tudo bem?
0: Bom
3: como
0: dia.
3: É que você está? Tudo bem com você? Uma ótima manhã abençoada de sábado pra você. Graça, bom final de semana pra você.
0: Amém.
3: Por favor, manda dose dupla aqui pra nós, que estiver na grade aí. Ofereço pra toda a minha família, pra todos meus amigos e amigas e ouvintes que sabem que eu vim na Serra Dourada, tá? Com Deus aí, Serra Dourada é bom ouvir.
0: Sempre bom ouvir, dona Lúcia. Dinei tá em Pilar de Goiás, ligado. Tá lá descansando, mas o rádio tá sintonizado com a gente, né? Um abraço pra você, pra toda a turma em Pilar também com a gente. Cinderley, toda a equipe do Supermercado Martins em Montevidéu, Rio Verde, é ligados com a gente. Ele gravou ouvindo a Serra Dourada, já tá no nosso status. José Rodrigues.
4: E minha amiga Grazi.
0: Oi, José sumido.
4: Barnes, Bahia, minha amiga Grazi. Um feliz sábado pra você. Mandou uma música aí da Mala Amarela.
0: Ó, oh, isso é boa, hein?
4: Pra Zé, meu amigo Suborde, meu amigo Bim. Um bom dia pra você, Graça.
0: Bom dia.
4: Participar do seu maravilhoso programa.
0: Tão bonitinho seu sotaque, Zé Rodrigues. Some não que a gente fica com saudade, viu? Um abraço pra todos os baianos também ligados com a gente. André, em Caldas Novas. Graça, estamos aqui ligados. Manda um abraço pro meu esposo Cristiano. Ele é seu ouvinte, te ouve todos os dias. Um beijo pra você, André. Abração pro maridão também, tá? Raide Izer, de Caldas Novas, também tá com a gente, um beijo. Sônia Mendes tá em Itapaci, um abração pra você, pra toda a família. Iraides Gomes, um bom final de semana pra todos, Grazi. Uma semana encerrada e que Deus abençoe que venha uma semana com cheia de bênçãos nas nossas vidas. Amém, que assim seja. Amadeu, bom dia, Grazi Tavares. Aqui é o Amadeu de São Simão, quero te parabenizar pelo excelente trabalho. Você é uma locutora genial, te ouço todos os dias. Você faz a alegria de todos nós. Estou precisando falar com o nosso colega de trabalho, né? Seria possível você me passar o fone dele? Vou te passar. Tá, um abraço pra você, Amadeu, pra toda a turma em São Simão também com a gente. Bora de música? Daqui a pouquinho eu volto com mais mensagens, prometo.
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0: Chegando um dose dupla daqueles de recordar com Elvis Presley, 9h47.

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1: Oi, gente, o sorteio de setembro da nota fiscal goiana distribuiu mais de R$1 milhão em prêmios. Foram 200 mil destinados aos consumidores cadastrados e mais de R$1 milhão aos 12 clubes da primeira divisão do Campeonato Goiano, pelo programa Time Goiano do Coração. Entre os consumidores, uma goianiense foi contemplada com R$50 mil. Ao todo, foram gerados mais de 4 milhões de bilhetes com base nas notas fiscais emitidas em agosto. Na premiação aos clubes, a Presidência recebeu R$100 mil e a Jataiense com R$60 mil. Os demais valores foram distribuídos conforme critérios definidos pelo programa, como divisão igualitária, quantidade de bilhetes indicados por torcedores e novas indicações de participantes. Mais detalhes às 12 horas em ponto no Jornal do Meio-Dia. Até lá.
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1: Chegando Gustavo Mioto e Murilo Ruf, 10 e 4, bom dia.

0: Atenção para você do signo de Capricórnio, você se destaca por resolver pendências com facilidade, mas cuide do temperamento para evitar conflitos desnecessários. Uma revisão financeira é bem-vinda e suas decisões intuitivas podem trazer boas recompensas. No amor, emoções intensas no final do dia, hein? Sua cor é amarelo ouro e os palpites são 39, 46 e 10. Aquário, hoje as conversas e encontros trazem histórias divertidas e inovadoras com chances de surpresas no final do dia. Aproveite para ser mais ousado na comunicação, fortalecendo os laços e surpreendendo quem você gosta. Se estiver disponível, um novo amor pode surgir de forma espontânea. Sua cor é roxo e os palpites são 21, 57 e 54. E para você do signo de peixes, pisciana, pisciano, seu lado independente brilha e você pode encontrar fontes extras de renda, mas mantenha os pés no chão e evite promessas fáceis. Com novidades na família, prepare-se para mudanças, enquanto no amor, a energia da lua inspira ações e paixões impulsivas. Hoje sua cor é salmão e os palpites são 43, 52 e 36. E o horóscopo do João Bidu fica por aqui nesse sabadão. Curta muito o seu final de semana. A gente se encontra na segunda, mas fica aquele convite. Quer saber sobre o seu horóscopo no domingão? Entra lá no YouTube, no canal do João Bidu, que a gente vai estar lá, tá bom? Um beijo, um ótimo final de semana. A gente se encontra segunda. Juízo, hein? Tchau, tchau.
1: Chegando o momento que eu mais gosto, a sua participação no 629-8480-8453. Bom dia!
2: Oi, Grazi, bom dia, tudo bem?
1: Eu tô bem,
2: aqui
1: e você?
2: Estamos bem, graças a Deus. Quem tá falando é a Eva Maria de Fátima, aqui da Fazenda Santana, Vianópolis. Oi, Grazi, tô ligadinha no seu programa, viu? Amo,
1: bonitinha.
2: Viu? Um abraço pra toda a minha família.

0: Para minha amiga Vânia, para minha filha Daniela, meu filho Elvis, meu neto Derek e meu esposo Antônio Apolinário.
1: Um beijo.
0: Abraço a todos que estiver ouvindo. Fique com Deus. Beijo.
1: Amém. A senhora também. Abraço aí para toda a família, tá? Dona Gorete?
2: Um abraço aqui, Gorete, que está na Goiás.
1: Tá boa?
2: Obrigada pelo seu programa. Tá top de linha. Tá bom demais o programa hoje.
1: Ô, oh, coisa boa. Percivaldo tá em Minas Sul, tá lá trabalhando no rala, né, meu amigo? Ligado na Serra Dourada, um abraço. Rosa, bom dia.
3: Oi, Grazi. Como você tá, minha gata?
1: Eu tô excelente.
3: Você é linda demais, tá?
1: Obrigada.
3: Eu durmo com o rádio ligado, escutando vocês. Tô morrendo de saudade do Pimentinha, estou sentindo falta dele. Mas você e o Cadu é nota 10.
1: Obrigada.
3: Manda uma música pra mim, Jantar para Jesus, estou aqui na fazenda. Felicidade, o nome da fazenda. E eu ofereço essa música pro meu esposo, Josivan, que eu amo muito.
1: Um beijo pra você, Rosa, pro maridão também. A Neide, mandando alô pra todos lá no povoado em Poeira. A Milton, Tainá, Maria e a Marineide, beijo. Domingos em Araguaçu, no Tocantins, também curtindo a Serra Dourada. Zé Vaqueira em Cristalina, beijo. Santana, bom dia.
4: Gabriele, bom dia. Aqui é a Santana do Novo Gama.
1: Tudo bem?
4: É. Eu queria ouvir uma música do Rick. Ele, eu não sei o nome, viu? Mas.
1: Certo.
4: Vai deixar muita saudade. Um abraço.
1: Com certeza. Um beijo pra senhora. Tudo de bom. Thales Salles tá ligado com a gente, tá escutando a rádio dentro do caminhão. Até compartilhei o vídeo dele com a gente aqui. Um abraço. Leandro.
5: Tô ouvindo a Serra Dourada aqui. No carro.
1: Maravilha, hein?
5: Daqui a pouco viajar.
1: Boa viagem, vai com Deus.
5: Bom dia, bom dia. Que aqui só tem coisa boa.
1: Aê.
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1: Um beijo pra você, Leandro. Uma boa viagem. Obrigada pela companhia. Jovina. Tá ligado com a gente, né? Mandou o vídeo aqui curtindo a Serra Dourada. Falou que tá ouvindo em casa, ligada com a gente, né? Um beijo. A Mari tá em Cristalina, na Vila Andrade, também ligada com a Serra Dourada. Um beijo, um bom dia pra você. Quem mais participando? José Carlos tá em Caldas Novas também, com o radinho ligado aqui na Serra Dourada.
7: Bom dia.
1: Bom José dia.
7: Carlos, Caldas Novas.
1: Tudo bem?
7: Ótimo dia pra você, pra todos aí da Serra Dourada e do grupo Serra Dourada.
1: Adoro. Um abraço para todos aí no grupo Amigos da Serra Dourada, sempre com a gente, né? Ai, coisa boa. Cristiano, em Caldas Novas, também já mandou o vídeo dele sintonizado na Serra Dourada, lá na Lanchonete Retorno. Um beijo para vocês. Ivone, em Cristalina, com o radinho bonito, o radinho dela. Ó, no 12, tá em cima do micro-ondas, adorei saber. E você que tá aí ligado comigo, onde você tá ouvindo a Serra Dourada? Em casa, no trabalho, na cozinha, na sala, enfim... Conta pra mim, faz aquele vídeo ouvindo a gente que eu vou repostar aqui no nosso status. Beijo pra você, Ivone. Quem mais com a gente aqui? O Márcio Rodrigues tá em Montevidil, na fazenda Montevidil, né? Tô aqui com você todos os dias. Beijo, princesa. Tá trabalhando. Bom trabalho, meu amigo. Obrigada pela companhia. Vanderlan Carlos em São Simão falou que tá ouvindo a gente na cozinha. Coisa boa. Um bom dia pra você. Tudo de bom. Com Chitãozinho e Chororó, daqui a pouquinho eu volto com mais recados, pode ser? 10h16, um bom dia pra você.

0: E se a notícia no mundo das celebridades, é claro que a gente vem e conta tudo pra vocês. Ó, tem novidade no mundo dos famosos. Vanessa Giacomo, a atriz, confirmou o fim do casamento com o empresário Giuseppe, depois de 12 anos juntos. A atriz fez um comunicado nas redes sociais e disse que a decisão foi tomada de forma tranquila, madura e também cuidadosa. Os dois afirmaram que seguem unidos como família e que o principal agora é preservar o bem-estar dos filhos. Vanessa e Giuseppe oficializaram a união no ano de 2014, numa cerimônia íntima. A atriz também pediu descrição aos fãs nesse momento mais delicado da vida pessoal. Já já eu volto, hein, com mais uma quentíssima e a última de hoje.
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2: Às 7 horas, 10h24, bom dia pra você.
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4: Campeonato Brasileiro Feminino hoje tem a primeira partida da decisão. E dois times da capital paulista se enfrentam. A partir das 4h30 da tarde, tem Corinthians e São Paulo na Neoquímica Arena. O jogo decisivo, a partida da volta, vai acontecer no final de semana que vem, sábado, no estádio do Morumbis. O Corinthians é o maior vencedor da história do Campeonato Brasileiro Feminino. São 7 conquistas, sendo que, de forma consecutiva, o Timão faturou 2020, 2021, 2022, 2023, 2024 e 2025. São 6 títulos, por isso, o Corinthians no futebol feminino é a grande sensação, tem o apelido de As Brabas. Já o São Paulo tenta o primeiro título da competição nesta categoria feminina. Portanto, daqui a pouco, Campeonato Brasileiro Feminino, primeiro jogo, decisão, Corinthians e São Paulo, 4h30 da tarde. 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
1: Manhã Show de volta, 10h33, chegando detalhes da minha vida com Bruno Carvalho.
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Amigo Bruno Carvalho, hoje eu senti uma vontade grande de escrever para este programa, contar o detalhe que mais marcou a minha vida. Eu fui pai aos 18 anos. Eu era muito imaturo e não dei a assistência que deveria ter dado para este filho, que ficou sendo criado pela mãe dele e que, por sinal, morava em outro estado. Aos 23 anos eu conheci uma moça, me apaixonei e nos casamos poucos meses depois. Nunca escondi dela que eu tinha esse filho e ela se mostrava toda compreensiva em relação a isso. Inclusive, dizia que eu deveria visitá-lo mais vezes.

coisas e dar toda a assistência para ela. Isso fazia com que eu gostasse ainda mais dela. Afinal, não é toda mulher que pensa assim. Mas uma coisa muito triste aconteceu, Bruno. A mãe do meu filho sofreu um acidente de trabalho e acabou falecendo. Conversei com minha esposa e decidi que iria buscar ele para morar com a gente. Ela concordou na hora. Fomos lá buscá-lo, na casa da avó. Ele estava com quase 6 anos. Eu sabia que não seria fácil a adaptação, mas eu queria muito fazê-lo feliz. Até mesmo para compensar a minha ausência durante o tempo em que fiquei afastado. Tudo estava indo muito bem. No início, a minha esposa tratava ele com muito carinho. Parecia que ela queria mesmo substituir a mãe dele, que ele perdeu. Mas logo, ela começou a ficar diferente ao ver que onde a gente ia, as pessoas diziam que ele era a minha cara, e isso foi deixando ela enciumada. Logo, ela colocou na cabeça que queria engravidar para ter o nosso próprio filho. Achei também que seria uma boa, até mesmo para fazer companhia para o irmãozinho. Mas Bruno, depois que a nossa filha nasceu, as coisas só pioraram. Ela não tinha um pingo de paciência com meu filho, que ainda era uma criança. Ela colocava ele para fazer serviço de casa, e se ele não fizesse do jeito que ela queria, ela falava coisas horríveis para ele. E o que é pior, começou a bater nele, por qualquer motivo. Eu tentava entender e acalmar os ânimos, dizia para ela mudar o jeito de tratá-lo, mas parece que ela queria competir com ele. E retrucava, dizendo que ele é quem implicava com ela. A gota d'água, Bruno, foi quando ele já estava com 9 anos. Uma vizinha me ligou no trabalho avisando para eu ir pro pronto-socorro, pois ela bateu tanto nele que ele ficou desfalecido. Foi então que percebi que eu tinha casado com uma megera, egoísta, que só tinha amor próprio. Não aguentando mais, eu resolvi pedir a separação. Aluguei um apartamento e fui morar com meu filho. E hoje faço tudo para ele se livrar de tantos traumas que sofreu praticamente desde que nasceu. Quanto à minha outra filha, dou toda a assistência e como temos a guarda compartilhada, quando ela está comigo e o irmão, procuro passar os melhores valores da vida para ela. Principalmente em se tratando de como devemos amar qualquer ser humano e fazer sempre o bem, independente de ser parente ou não. Depois de um tempo separado, até sinto falta de uma pessoa para compartilhar a minha vida. Mas quando lembro de tudo que a minha ex fez comigo e com meu filho, eu tenho medo até de prosseguir com o namoro. Sei que na hora dele, Deus colocará a pessoa certa na minha vida. Pois no fundo, eu acredito que as pessoas não são todas iguais. E que existe sim, muitas mulheres boas que poderá aceitar e amar meus filhos da mesma forma que diz me amar. E eu saberei reconhecer. Bruno Carvalho, aí está a minha história. Para terminar, eu gostaria de ouvir a música que gosto muito, Nando Luiz, Amor de Pai.

0: Quem ama, cuida. Capítulo deste sábado. Dora admira a força de Adriana e aceita ajudá-la no enfrentamento à família Brandão. Nancy se preocupa com a situação de Liris. Ulisses diz a Carolina que Fábia não a ama mais. César sonha com o pai e conta para Bia, que sugere ao marido procurar o Toniel. Ulisses flagra Liris mexendo nas coisas na casa da família Brandão. Pilar reage ao encontrar Adriana no escritório de Pedro. Capítulo de hoje, de Quem Ama Cuida.
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2: Chegando o seu recado, sua mensagem aqui no 629-8480-8453. A Cláudia, bom dia.
3: Glaz, eu tô vim na Serra Dourada, aqui da área da minha casa.
2: Ó, a coisa mais boa, hein?
3: E tô limpando.
2: Hoje é dia, né?
3: Aí, tô vindo. E o meu rádio, ele fica aqui, ó.
2: Que coisa mais boa.
3: Tô aqui ouvindo a rádio.
2: Que paraíso, hein, Cláudia? Lá em Pilar de Goiás, ligada com a gente. Quem quiser ver o vídeo dela, tá lá no nosso status. Já repostei, tá? Felipe, bom dia. Oi.
4: Oi, Graça. Bom dia. Gostaria de pedir uma música.
2: Ó.
4: É Evidente de Chitãozinho Chororó.
2: Isso é boa, hein?
4: É o Felipe aqui de Caldas Novas.
2: Um abraço pra você, Felipe. Seja sempre bem-vindo. O Claudimar tá em São Simão, também tá ligado com a gente, já mandou o vídeo.
5: Bom dia, bom dia, Grazi. Saudações, rubro-negro.
2: Saudações.
5: Tô por cá, viu? Com o rádio ligadinho aqui, fazendo uma faxina.
2: Hoje é dia.
5: E passando aqui pra te ver.
2: O dia oficial da faxina, né, Claudimar? Um abraço pra você, meu amigo. Paulo Cavalcante tá em Itapaci, tá lá ouvindo o programa todos os dias. Não rala, né, meu amigo? Um abração pra você, um maravilhoso final de semana pra toda a turma que tá trabalhando e ouvindo a gente também. Obrigada pelo carinho da companhia. Cláudia Roberta em Itapaci. Ai, meu Deus! Ela mandou o vídeo que ela tá me ouvindo lá na pastelaria. Coisa mais gostosa do mundo é o pastel que ela faz. Gente, vocês não têm noção, não. Só quem provou é que sabe o que eu tô falando. Um beijo pra você, Claudinha. Abração aí pra toda a turma em Itapaci. Ai, ai, deliciana, esse trem gostoso que essa menina faz, gente. Não dou conta. Um beijo, viu? Um final de semana incrível. Bel Lavadeira.
6: Bom dia, filhote.
2: Oi, minha amiga.
6: O que
2: foi?
6: Muito contrariado. O Brasil teve uma perda, né?
2: Sem
6: Só
2: dúvida,
6: que Deus
2: minha
6: conforta,
2: amiga.
6: Dá conforto à família. Pra tudo dar certo.
2: Muito triste, né?
6: A família de Rico. É, e a próxima música que vem aí é oferecida pra você. Eu tô ouvindo aqui, tô aqui no lavador, o povo não deixa eu hoje dar faxina na minha casa, não.
2: Deixa, não?
6: Botou pra lavar roupa, esse assunto. Então tá bom, tchau. Fica com
2: Ai,
6: Deus
2: gente.
6: Aí, filhota. Bel Lavadeira.
2: Bel Lavadeira é uma figura, viu? Marcelo.
7: Bom dia, Graça Tavares.
2: Bom dia.
7: A voz marcante do rádio.
2: Eita.
7: A voz marcante da Serra Dourada FM. Marcelo Totoville. Tô aqui ligado no seu programa.
2: Sempre, uai.
7: Ligado na Serra Dourada. Um grande abraço. Para...

0: Parabéns pelo programa.
1: Obrigada.
0: Vou fechar um pra nós. Tchau, obrigado.
1: Tchau, obrigada. Maria Josefa tá em São Miguel da Araguaia, ligada com a gente, lá na Fazenda São Dimas, em São Miguel. Mandou o vídeo do Radinho Ligado. Eu adoro quando vocês participam dessa forma. Obrigada pelo carinho, viu? Todo mundo que tá enviando o vídeo aqui, ouvindo a gente. Fábio Júnior.
2: Bom dia, Grazi. E aí, como é que você tá?
1: Opa!
2: Tudo bem? Que Deus abençoe seu sábado. Você tem um sábado maravilhoso.
1: Amém, a todos nós. Abençoado
2: por Deus. Nós estamos aqui na luta. Plantio de soja. E escutando é melhor.
1: Adoro. Um abraço pra você, viu, Fábio Júnior? Bom trabalho aí pra toda a turma. Tá no Rala agora ligado com a gente. Bora de música? Chegando o último Dose Dupla de hoje. Vou repostar todo mundo que mandou vídeo pra gente. Agradeço todo mundo que participou, tá? E daqui a pouquinho eu volto com mais recados. Bora com Dose Dupla?
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1: Chegando Sandra de Sá, 10h50, bom dia.
4: Bom dia.

0: Chegando Carlos e Jader, separados, 10h58, um final de semana incrível pra você.
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1: Oi, gente, destaque do Jornal do Meio-Dia. A Justiça Eleitoral recomenda que eleitores baixem e ativem o e-título com antecedência para as eleições de 2026. O primeiro acesso exige a validação dos dados e a criação de uma senha. O TSE informou que neste ano o aplicativo poderá ser baixado, inclusive nos dias de votação, mas orienta que o procedimento seja feito antes para evitar concentração de acessos e permitir a conferência das informações. O aplicativo permite consultar o local de votação e, para quem tem biometria cadastrada e fotografia digital, pode ser utilizado como documento oficial de identificação no momento do voto. Quem não tiver foto no e-título deverá apresentar também o documento oficial com foto. O primeiro turno das eleições 2026 será realizado no dia 4 de outubro. Mais detalhes às 12 horas em ponto no Jornal do Meio-Dia e no nosso portal de notícias, tvcdnoticias.com.br.
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1: 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Obrigada pela sua companhia, pelo rádio ligado. E vem comigo, que aqui só tem coisa boa.

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0: Abrindo as mais com Kleber e Cauã, 11 e 11, bom dia.

0: de Serra Dourada, aqui nas Mais, Mari Fernandes, com um telefone sem fio, 11h16. Um excelente dia pra você.
1: Isso é Mari no Brasil. Vive em Fortaleza.
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3: É inevitável.

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2: Chegando o seu recado, sua mensagem aqui no nosso WhatsApp, 629-8480-8453. A Andréia tá lá preparando o almoço,
3: tô
2: gente.
3: Ó, almoço.
2: Tem um piquezinho.
3: Agora eu vou pôr um arroz no fogo também.
2: Ai, meu Deus do céu, não gosto nem de ver, Andréia, porque eu não aguento de fome, de vontade de comer essa comidinha mais gostosa do mundo. Beijo pra você, viu? Um excelente almoço por aí. Gilda?
4: Bom dia, Graça. Aqui é a Gilda de São Simão.
2: Tá boa?
4: Goiás, tô ouvindo você e costurando.
2: Ó, oh, bom
4: maravilha,
2: trabalho.
4: Bom sábado pra todos.
2: Obrigada, um bom final de semana.
5: O Lorival de Itapaci.
2: Oi, Lorival.
5: Pra nós aí, Graça Tavares.
2: Um beijo pra você. Ó, o Júlio César tá em Tarumã, ouvindo no 12 a gente também. Marcelo.
6: Bom dia, minha amiga Graça Tavares.
2: Tudo bem?
6: Um bom dia, um bom sábado pra você e todos os ouvintes, os melhores do Brasil.
2: Com
6: Antônio
2: certeza.
6: Santos, Bel Lavadeira, Júlio César Corrêa, Zé Carlos Mintecu, Marcinha Pinheiro, Adriana, Leiliane, Alessandra Rosa, a sua filha Julie, o seu filho Lucas Gabriel, seu marido Edinaldo.
2: Turma boa, né?
6: E é isso aí, todos ouvindo, professor Marcos também, não posso esquecer, meu amigo William, Zaida, Mari... Todos os ouvintes da melhor programação. E chama que é pressão, chama. Aqui é Marcelo do Vascão.
2: Abraço, Marcelo.
6: Esposa Laudilene, filho Anes Henrique, Marcelo Neto, Leandro José. E meu amigo Antônio. E também Gleibe do Guinche.
2: Só turma boa.
6: E meu amigo Sargento Milagre.
2: Abraço, Sargento Milagre. Obrigada pela companhia. Zaida.
7: Bom dia, criança.
2: Oi,
7: bom
2: criança.
7: Bom dia, Grazi. Tudo bem? Espero que sim. Grazi, que
2: bem.
7: O seu dia seja maravilhoso, especial, assim
2: Amém.
7: Como você é, criança. Uma menina especial, lindíssima.
2: Obrigada.
7: Com você, Grazi, não tem jeito, porque só tem coisa boa. Não tem jeito de ter dia triste, ter tristeza, porque até a tristeza pula de alegria ao ouvir a sua voz. Grazi, manda um beijo todo especial para todos, todos em especial. Sem exceção nenhuma, aqueles amigos maravilhosos ali do grupo Serra Dourada. Os amigos da Serra Dourada. Beijo no seu coração, criança.
2: Beijo,
7: bom
2: criança.
7: Dia.
2: Um beijo, bom dia. Josefina em Caiapônia com a gente também. Obrigada pela companhia. Bora de música? Daqui a pouquinho mais mensagens.
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2: Guilherme Benuto e Panda, 11:22.

Como prometido, chegando com a última quentíssima do mundo das celebridades. Olha o radar do amor funcionando, gente. Cauã Raymond, de 46 anos, estaria vivendo um novo romance. Segundo informações divulgadas aí pelo jornal Extra, o ator estaria saindo há cerca de 2 meses com Pietra, estudante de medicina, modelo e influenciadora que tem 23 anos. Os dois teriam se conhecido pelo Instagram. Pietra tem cerca de 191

mil seguidores e também trabalha com moda. Até agora, o suposto relacionamento não foi confirmado publicamente pelo casal, não. Mas, claro, a internet está de olho em tudo o que acontece e já estão

0: você viesse aqui, meu filho? Ele falou, foi um amigo meu da escola. Ele falou, mas amigo seu da escola sugeriu por quê? Ele falou, não, porque depois de arrancar um dente aqui, ele ficou 3 semanas sem ir na escola.
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1: 11:35, saudade inconveniente.

0: Obrigada por Goiás. Panda aqui nas mais com corpo nu. Eita, 11h41, final de semana incrível pra você. Obrigada pela companhia. Um beijo pra Mari Lopes, que tá em Cristalina. Mariana em Caldas Novas também com a gente. E o Zé Carlos Bittencourt em Brumado, na Bahia.
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0: Ana Castela, é que eu não te esqueci. Leonice?
1: Tudo bem?
0: Eu tô bem.
1: Manda uma música boa aí pra nós com o Rick M.
0: Um beijo pra você.
2: Número 2.

Eduardo Costa, imagina eu. Deixa eu mandar os últimos abraços aqui. Beijo pra Maria Irineuda no Corgo do Manjolo, Nova Glória ouvindo a gente. Otávio Matos em Lusiânia, na Fazenda Piancó. A Leide em Tapaci fazendo uma faxina, sábado pede, né, minha amiga? Solange em Cristalina, lá no assentamento Vitória, beijo. Sônia em São Domingos, um abraço pra você. Juliana tá em Minas, ouvindo pelo fone de ouvido, coisa boa. João Victor tá mandando abraço pra esposa Juliana, tá lá no pivô, preparando pro plantio do milho doce. Beijo pra vocês.

0: Romário, na região de Cristalina, né? Um abraço pra você. A Rani, em São Miguel do Araguaia, beijo. Águida, em Cristalina, sempre ligada também na programação. A Rosana, em Cristalina, falou que deixa o radinho na janela pra pegar muito bem a sintonia e ouvir a gente. Um beijo pra Evane, em Caiapônia, falou que ouve todos os dias a Serra Dourada, lá na cozinha dela, que com certeza é o melhor lugar da casa, né, gente? Em São Miguel do Araguaia, Iderlânia, beijo. A Flávia em Minaçu, um abração, minha amiga, bom trabalho. Antônio Carlos em Crixás, beijo. Vandson em Caldas Novas. A gente se encontra na segunda-feira, 8 da manhã. Peço desculpa pelos recados que eu não consegui colocar, porque o tempinho é curto mesmo. Chegando à primeira posição, na sequência tem horário eleitoral gratuito. Curta muito seu fim de semana, descanse bastante, aproveite da forma que puder. Na segunda a gente se encontra. E ó, nunca se esqueça, você é do tamanho do seu sonho, você pode conquistar o que seu coração desejar, mas pra isso corra atrás e não desanime, que essa hora vai sim chegar. Um beijo da Grazi, até segunda, tchau!
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2: primeira posição.

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34: 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Vamos juntos, hein, com muita alegria, descontração, nesse sabadão maravilhoso. Fim de semana é só alegria. Oh, oh, oh.

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Tocando muita música pra você, hein? Vamos juntos, até às 4. Agora são meio-dia e 27. Meio-dia e 27, sabadão, hoje dia 26 de setembro de 2026. Vamos juntos por aqui até às 4 horas, nosso sabadão Serra Dourada. Aonde quer que você esteja ouvindo, curtindo aqui a nossa programação, muito obrigado pelo carinho em casa, na rua, no trabalho, nos ouvindo através do aplicativo, no site, na Parabólica. Você que nos ouve pela primeira vez, seja bem-vindo. Você que nos acompanha todos os dias, agradeço muito pelo seu carinho, pela sua companhia, seja descansando, trabalhando. Você, amigo motorista, obrigado pela sua carona. Você que está no comércio, muito obrigado pelo seu ambiente. Você que nos ouve todos os dias, agradeço aí pela sintonia, pela fidelidade, por você nos acompanhar sempre. 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Fica de fora, não. É o nosso sabadão Serra Dourada que está começando e começa muito bem com Maurício Eduardo Solteiro.

0: Retro, matando saudades, hein? O som aí do Daft Punk, One More Time. Essa aí é do ano de 2001 e você recordou aqui no nosso sabadão. Vamos juntos por aqui até as 4. Você participando através do nosso WhatsApp 629-8480-8453. Manda sua mensagem por texto, por áudio. Se interaja conosco aqui nesse sabadão agradabilíssimo. Um tanto quanto calorento, né? Temperatura girando em torno de 32 graus. E até as 4 tem o Sabadão Serra Dourada. Fica aí, já já tem mais. Agora, meio-dia e 34.
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alegria, descontração aqui na rádio que é bom ouvir. Agora faltando 20 para uma, nessa tarde linda de sabadão, 26 de setembro de 2026. Vamos juntos por aqui até as 4, você participando, deixando seu abraço, seu alô, aquele beijo, aquele feliz aniversário para quem hoje completa mais uma linda primavera. 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E vamos mandar alô, né? Alô é o que interessa, o resto não tem pressa. Quem tá ligado aqui é nosso amigo o Sérgio. Sérgio e a Sueli estão em São Miguel do Araguaia acompanhando a gente. Valeu, Sérgio, Sueli, agradeço pela companhia.

dia, pelo carinho de vocês. A Camila tá em São Simão. A Camila tá ligada conosco. A Camila Araújo tá participando aqui. Júlio César Corrêa também tá ligado, hein? Grande Júlio falou: Nélio Rodrigues, estou aqui curtindo o Sabadão Serra Dourada com muita alegria. E começou muito bem, hein? Gostei da primeira música que tocou com Maurício Eduardo, nosso amigo Júlio César Corrêa. Grande Júlio, valeu pelo carinho, abração pra ele. Mamãe Sinésia Nogueira, nosso amigo Raimundo Flamenguista e a sua esposa Nilza. Valeu, Júlio, aquele abraço. A Joana Dark tá em Cristalina, tá participando aqui também. Grande abraço para você, meu amigo Joana Dark, acompanhando aqui o nosso Sabadão Serra Dourada, tá no Belvedere em Cristalina. O José Borges tá em Itapaci, ligadão, grande José Borges. Tá no setor Almeida, tá participando aqui também. Valeu, agradeço pelo carinho, abração pros amigos aí no setor Almeida. A nossa querida Itapaci, Diva Oliveira. Alô, Diva! A Diva todo dia tá ligada, né? A Diva tá nos acompanhando, tá em Posse. Valeu, Diva. Abração pra você e os amigos aí de Posse, curtindo aqui o Sabadão Serra Dourada. Tem mais gente boa aqui, né? Tem o nosso amigo, o Vanson, tá em Caldas Novas. Grande abraço pra você, Vanson, e todos os amigos aí de Caldas Novas. Falou, Nélio Rodrigues, estou aqui no QAP da Serra Dourada, nessa linda tarde, tarde calorenta, né? Muito sol, um sol pra cada um, 40 graus na sombra, rachando mamona, fritando ovo no asfalto. E o nosso amigo aqui, o Vanson, nos acompanhando, hein? Valeu, Vanderson, te agradeço aí pela companhia, os amigos aí de Caldas Novas, aquele abraço. E quem também tá ligado aqui é o nosso amigão, né? O Gaúcho tá em Rio Quente, ouvindo a gente, né? Então abraço pra você, Gaúcho, e a turma toda aí de Rio Quente, mandou um vídeo aqui, né? Vou ver já, que vídeo é esse que o Gaúcho me mandou aqui, hein? Então abraço pra você, Gaúcho, e os amigos aí de Rio Quente ouvindo a gente. Então fica à vontade para você participar e manda sua mensagem por texto ou por áudio. Se interage aqui no Sabadão Serra Dourada. Cleomar Moreira tá em Aciara, ligadão, hein? Grande Cleomar Moreira, deixou um áudio aqui, vou ouvir já. Valeu, meu amigo Cleomar Moreira, do Moreiras Bar, nos acompanhando nessa linda tarde. Valeu pelo carinho. E a Daniele tá em Minas Sul, tá participando aqui também. Grande abraço pra você, Daniele, e os amigos aí de Minas Sul. Vamos de música, hein? E já tem mais a luz, agora são 12:43, e o som do Zé Felipe, Ruim de Coração.

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Aí o Natan e Zé Vaqueira, aproveita que eu tô obrigado. Agora faltando 10 para 1 e você curtindo aqui o nosso Sabadão Serra Dourada nessa tarde

de sábado, os embalos de sábado à tarde aqui no Sabadão. Vai deixando seu abraço, seu alô, aquele feliz aniversário para quem hoje completa mais uma linda primavera. 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E quem tá ligado aqui é nosso amigo, o Olídio. Olídio, que tá em Montevidéu, hein? Falou, Nélio Rodrigues, estou aqui curtindo o sabadão, esse sabadão ensolarado, calorento, e ouvindo a Serra Dourada, hein? Aí é bom demais. Valeu, meu amigo Olídio, tá em Montevidéu, curtindo aqui o nosso sabadão. A Marlene, nossa amiga Marlene, gente boa, hein? Tá no setor Gouveia, em Itapaci. Manda aqui abração pra todo mundo, curtindo aqui o nosso sabadão. E tá mandando aqui, né, abraço pra toda a galera que tá curtindo a Serra Dourada. Tá pedindo aqui música. Vou ver se eu acho pra você, minha amiga, a Marlene Gouveia. E manda abração pra toda a galera, né? Então, um abraço pra você, minha amiga Marlene Gouveia, agradeço pela companhia, pelo carinho. O Carlos, grande Carlos, Carlão, né? Carlão, gente boa, abração pra ele. E a Mirani, Carlão, que sempre tá ligado, sempre tá ouvindo, mandando aqui um abração pra todo mundo, desejando um excelente final de semana, pra mim, Nelly Rodrigues, e pra todos os ouvintes da Serra Dourada. Valeu, Carlão, agradeço pelo carinho, alusão pra você aí, a sua companheira, a Mirani, que nos ouvem sempre. E quem também tá ouvindo é ele, né? Nosso amigo Caio, que tá em Conceição da Barra, no Espírito Santo, nos ouvindo através do aplicativo, hein? Valeu, Caio! Agradeço pela companhia. Sempre ligado, sempre ouvindo, através do aplicativo da Serra Dourada. E quem também tá ligado aqui é a nossa amiga, a Cleonice Ferreira. Ela tá mandando abração para todo mundo, tá em Cocalzinho. Então, abração para você, Cleonice Ferreira, e todos os amigos aí de Cocalzinho. E vamos de música, hein? Agora tem um som aqui da Brisa Star e Eduardinho dos Teclados. Casais de Insta.

0: Vamos juntos, tem uma ótima tarde para você agora, faltando um minuto para uma, e você curtiu o som aí do Natson, o Feirinha, Eu Era. Vai deixando seu alô, seu recado, aquele boa tarde especial para quem você gosta, aquele feliz aniversário para quem hoje completa mais um ano de vida, e manda aí a sua mensagem também para se inscrever na promoção Entrando numa Fria. 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Fica de fora, não. Tá chegando aqui o Serra Dourada Esporte e eu volto já já com muito mais aqui no Sabadão Serra Dourada.
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2: O Campeonato Goiano da Divisão de Acesso entra nesse final de semana na 15ª rodada. E o Goiânia joga daqui a pouco, a partir das 15h30 da tarde, no estádio Aníbal Batista de Toledo, contra o Tupi de Jussara. É a única partida neste sábado pela abertura da 15ª rodada. Já amanhã tem Goianésia e Mineiros, partida às 5 horas em Goianésia. No mesmo horário tem Morrinhos e São Luís em Morrinhos, e às 5 da tarde também Trindade e Grêmio Anápolis jogam em Trindade, enquanto em Rio Verde tem Rio Verde e Bom Jesus no estádio Mozar Veloso do Carmo. Esse confronto coloca frente a frente o líder e o vice-líder da divisão de acesso. O Rio Verde tem 28 pontos e está em primeiro, enquanto que o Bom Jesus é o vice-líder com 24 pontos conquistados. Lembrando que a divisão de acesso oferece 2 vagas para a primeira divisão do Campeonato Goiano.

0: ucraniano do ano que vem. 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
1: 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E até às quatro tem Sabadão, Serra Dourada, Sabadão, agitando Serra Dourada. Seu sabadão. Os embalos de sábado à tarde aqui na Serra Dourada, no nosso sabadão, hein? Fica à vontade, manda o seu alô, o seu abraço, aquele beijo, aquele feliz aniversário para quem completa hoje mais uma linda primavera, através do nosso WhatsApp 629-8480-8453. Abração para você em casa, no seu trabalho, nos ouvindo através do aplicativo, no site, na Parabólica. Você que nos ouve pela primeira vez, seja bem-vindo aqui à rádio que é bom ouvir. Você que nos acompanha todos os dias, agradeço pelo carinho. Motorista, muito obrigado pela sua carona. Tá aí no seu poçante, cruzando o estadão de Goiás, ouvindo a Serra Dourada. Agradeço pela carona, pelo carinho, que Deus te abençoe sempre e te conduza ao seu destino com muita paz, com muita alegria. Você que tá no comércio, com o som ambiente na Serra Dourada, muito obrigado. Você é amigo lojista, abração aí aos colaboradores, a clientela que tá acompanhando aqui o nosso sabadão Serra Dourada. A galera que está ouvindo a rádio pela primeira vez, seja bem-vindo aqui à rádio que é bom ouvir. Você que nos ouve sempre, valeu pelo carinho de todos os dias. E até às quatro tem o nosso sabadão Serra Dourada. E fica à vontade para você mandar sua mensagem via WhatsApp da rede Serra Dourada, 629-8480-8453. E abraço para o nosso amigo Thales Henrique, grande Thales Henrique. Ele que está em Crixás, né? O Thales, gente boa, que está participando aqui. Está no setor Morada do Sol. E todo dia tá ligado na Serra Dourada e participa sempre aqui do nosso Serra Dourada Esporte. Valeu, grande Thales. A Gleide Vieira tá em Caiapônia, também tá ligada, hein? Grande abraço para você, Gleide Vieira. Nossa amiga Marli tá em Rio Quente ouvindo a gente. Valeu, Marli, aquele abraço, minha amiga. E quem também nos ouve é nosso amigão, gente finíssima, o grande Zé Bira, que tá no Vale de Jequitinhonha, hein? Alô, Zé Bira, aquele abraço, tá no Norte Minas, no Vale de Jequitinhonha, acompanhando a gente. A Mariana tá em Caldas Novas, também ligada, hein? Grande abraço para você, Mariana. A Leonice tá na Cidade Ocidental, também curtindo aqui o nosso sabadão. Ulisses, grande Ulisses, tá em Cocalzinho, Ulisses Soares, ligadão aqui também. Valeu, Ulisses, te agradeço pela companhia de sempre. E quem também nos ouve é nossa amiga Cimeira. Cimeira falou, né, tô aqui curtindo o sabadão, né? Mandando aqui um boa tarde para todo mundo que tá ouvindo. Valeu, Cimeira, agradeço pela companhia, te desejo aí uma excelente tarde, um sabadão aí com muita paz, com muita alegria para você. E o nosso amigão, gente finíssima, também tá ligadão, é o Olavo Marques, tá na Fazenda Moarama, no Mato Grosso, hein? Grande Olavo, nos ouvindo através do aplicativo. Zé Carlos Bittencourt tá em Brumado, na Bahia, também ouvindo aqui a nossa programação através do app, através do aplicativo da Serra Dourada. Valeu, grande Zé Carlos Bittencourt. E abração para todos que nos acompanham através do nosso aplicativo, hein? 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E alusão para os amigos que também nos ouvem através do nosso site www.redeserradourada.com.br e também através do nosso... e através da Parabólica, né? Então, abração para a turma que está ouvindo aí através da Parabólica. Valeu demais, hein? Manda sua mensagem, participe aqui do Sabadão Serra Dourada, que tá simplesmente demais. E agora tem Gustavo Moura e Rafael. E a participação do Bruno Marrone, convite pro erro.
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0: Serra Dourada, a rádio que é bom ouvir. Aí o som do Sorriso Maroto, 80 anos. Agora são 1 hora e 18 minutos. Essa tarde agradabilíssima, ensolarada, calorenta, de sabadão. E você curtindo aqui o Sabadão Serra Dourada. Os embalos de sábado à tarde aqui na rádio que é bom ouvir, hein? Muito obrigado a todo mundo aí pelo carinho. Você que tá no descanso, no trabalho. Valeu demais. Deixa eu mandar aqui um alusão especial pro nosso amigo Jovaldo Vieira. Ele que tá em Seabra, na Bahia, nos ouvindo através da Parabólica. Valeu, Jovaldo Vieira. Aquele abraço, meu brother. Né? Gente boa toda vida. Gesley Flamenguista, tá em Cocalzinho de Goiás, nosso amigo Gesley. A Marcinha Pinheiro também tá nos ouvindo, hein? Alô, Marcinha, gente boa, tá em Cristalina. Nosso amigo professor Marcos também ligado, grande professor Marcos. Sargento Milagre, o Lobo Apaixonado, também nos ouvindo. Nosso amigo Tenente Vasco, hein? Tenente Vasco, torcedor do Mengão, também nos acompanhando nessa linda tarde. E alusão pro nosso amigão Gaspar da Patrola, hein? Tá em Cocalzinho, grande Gaspar da Patrola, companheirão, torcedor do Fogão. Tá nos ouvindo, curtindo aqui o nosso Sabadão Serra Dourada. Valeu, Gaspar da Patrola, agradeço aí pela companhia, pelo carinho. E a Meirelle Dias, ela tá em Caldas, nos acompanhando. Grande abraço para você, Meirelle Dias. A nossa amiga, a Osilá, tá em Minas Sul, também ligada, hein? Grande abraço para você, Osilá, curtindo aqui o nosso Sabadão Serra Dourada. Quem também nos ouve é nosso amigo, o Leandro de Souza. Ele tá em Posse. Grande abraço para você, Leandro. E o nosso amigão Marcelão Vascaína, hein? Grande Marcelão. Abração para ele e toda a família. Esposa Laudilene, os filhos, o Marcelinho, Leandro José, Enzinho, gente boa toda a vida. Nossos amigos aí de Iaciara, né? Então, abração para essa turma maravilhosa que nos ouve sempre. E quem também tá ouvindo aqui, Flonelli, também tô ligado, hein? É ele, rapaz, gente finíssima. É o nosso amigão aqui, o Pedro Henrique, que tá em Crixás. Então, abração pro Pedro Henrique e os amigos aí de Crixás nos acompanhando. Elizabeth tá em Montevidéu, participando aqui também, deixou o áudio. Vou passar daqui a pouquinho. Grande abraço, amiga Elizabeth, agradeço pelo carinho de todos os dias. E vamos de música, agora tem um som aqui do Vitinho Imperador. Me apaixonei.
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1: Serra Dourada, rádio que é bom ouvir, o nosso sabadão e o som do Michel Teló, humilde residência. Agora são 1h30, essa tarde maravilhosa de sabadão, os embalos de sábado à tarde, é o sabadão Serra Dourada. E você participando, hein? Manda sua mensagem por texto ou por áudio, através do nosso WhatsApp 629-8480-8453. 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

0: 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Sabadão, sábado.
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0: Os embalos de sábado à tarde aqui na Serra Dourada. É o nosso sabadão até as 4, a partir das 4 horas. Tem o Boteco Serra Dourada tocando só modão, hein? Moda boa, moda de qualidade. É no Boteco Serra Dourada a partir das 4 horas da tarde. E abração pra você que tá nos ouvindo em Cristalina, Crixás, Montevidil, São Miguel, Iaciara, Rio Quente, Cristalina, Itapaci, São Simão, pessoal de Cocalzinho, Itajá e Minasul. Todo mundo curtindo aqui o nosso Sabadão Serra Dourada. Valeu pelo carinho, pela sua sintonia. Você que está dirigindo nesse momento, muito obrigado pela sua carona. Está no comércio acompanhando a gente. Muito obrigado pelo som ambiente aqui na rádio, que é bom ouvir. Você que está com fone de ouvido aí, carregando a Serra Dourada bem coladinho aí nos seus tímpanos. Valeu demais. E a turma que está aí com o tradicional, o bom e velho radinho, o inseparável radinho. Valeu pela sintonia, né? Onde quer que você esteja captando nosso sinal, sinta-se abraçado, que você tem uma tarde maravilhosa, uma tarde de sábado e abençoada, com muita paz, com muita alegria. E a nossa amiga Elizabeth tá aqui. Elizabeth, seja bem-vinda aqui no Sabadão, minha amiga.
2: Oi, Nelly, boa tarde.
0: Boa tarde.
2: Tudo bem? Eu também estou aqui com o rádio ligado.
0: Opa,
2: ouvindo a Serra Dourada.
0: Valeu.
2: Porque é muito bom ouvir.
0: Com certeza.
2: Essa tarde quente, calorosa,
0: quente,
2: de sábado, só a Serra Dourada para
0: um sol para cada um.
2: Com essas músicas maravilhosas para deixar a gente mais animada, né? Um maravilhoso final de semana para você, tudo
0: obrigado.
2: De bom, tamo juntos. E abraço para todos os ouvintes que estão na sintonia. Um abraço, um carinhoso lá para a Alessandra na Fazenda Cedro e toda a família dela, o Marcelo Vascaíno, toda a família dele, a Soneide, a Miranda, Zé Bira, Zé de Brito, Boca Fotógrafo, Zé Bonitinho, Dejane, Vandete, Miranda, Luciana em Crixás. E aqui em Montevidil para todos que estão na sintonia, tá? Márcio, Rodrigo, Douglas, Jorge, Daniel, Cinderlei, todo o supermercado, Martins, o Matheus, e é isso. Tchau, tchau.
0: Valeu.
2: Elizabeth Montevidil.
0: Grande abraço, amiga Elizabeth, agradeço aí pela companhia, pelo carinho. Elizabeth, gente boa toda a vida, nos ouve todos os dias, tá curtindo o sabadão, sabadão quente, né? Sabadão com sol para cada um, aquele sabadão que tá rachando mamona. Então, um abraço para você, Elizabeth, a receita é, né? De repente aquele sorvetinho, aquela aguinha, né, para hidratar, aquele suquinho natural, né? Tudo isso cai bem aí nesse calorão, né? Então vamos esperar que venha aquela chuvinha para amenizar, que quando chove é bom demais, né? Quando chove, tudo fica mais florido, a grama começa a ficar verdinha, a gente sente a umidade do ar muito melhor, né? Aquela umidade que a gente percebe ali pela respiração que a gente respira, né? Com muito mais qualidade. Então, que venha aquela chuvinha, né? Aquela chuvinha abençoada para todos nós aí. E ele tá aqui, né? Elizabeth citou o Marcelão e o Marcelão Vascaíno tá animado. O Marcelão falou, tava lendo a notícia hoje cedo. Falei, rapaz, se o Vasco, né? Se essa SAF aí der certo, o Vasco vai virar o Real Madrid, rapaz. Você tá doido. Grande Marcelão, seja bem-vindo, meu amigo.
3: Boa tarde, meu amigo Nélio Rodrigues.
0: Boa tarde.
3: É isso aí, eu vi o seu alô aí, meu amigo, pra mim, minha família, né? Minha esposa Laudilene, filho Ana, Henrique, Marcelo Neto, Leandro José. Um bom final de semana para todos os ouvintes, a melhor programação, né? Zé Carlos Bintecu, Júlio César Corrêa, Sinésia Nogueira, Alessandra Rosa, os filhos Julie e Lucas Gabriel, seu esposo Edinaldo. Leiliane, Adriana, William, Marcinha Pinheiro, Professor Marcos, Sargento Milagre, Antônia Campos, Bel Lavadeira. É isso aí, né? Estamos todo mundo aqui reunidos.
0: Valeu, Marcelão.
3: Não posso esquecer meu amigo Gleibe do Guincho, né?
0: Grande Gleibe, companheirão.
3: Gente boa demais. É isso aí, galera. Tamo junto aí. Todos alô para todos os ouvintes da melhor programação. Elizabeth Montevidil, né? Maria Laura, todos os ouvintes. É isso aí, Nélio. O boteco fechou pra reforma, né? O boteco do Nélio.
0: É o boteco do Nélio.
3: Mas quando voltar, vai voltar bem lá na mesa 33. Tá pra reforma, mas daqui um tempo volta o nosso botecão. E o sabadão, só o ouro. Eu só tô mais participando, escutando, mas participando pouco, porque é muito trabalho no sábado, né? É isso aí. Chama que é pressão, aqui é Marcelo do Vascão. E hoje eu vou torcer pro Goiásão, 6:30, hein?
0: Valeu, meu amigo Marcelão Vascaíno, gente boa toda vida, hein? Boteco Serra Dourada é assim, né? Ouvi uma vez, vira freguês, né? Então, abração pro Marcelão Gente,

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1: Estamos de volta na sua

E hoje vai torcer pro Verdão, né? Goiás e Atlético Goianiense, clássico na Serrinha, às 18h30. E o Goiás tem que vencer. Eu, como, né, esmeraldino, evidentemente vou torcer pro Verdão, né? Então, abraço, meu amigo Marcelão, Enzinho. Enzinho, gente boa. Marcelinho. Nosso amigo Leandro José. Leandro José, né? Que é um menino de ouro, hein? Menino de ouro. E a nossa amiga Laudilene. Aquele abraço. E a Sônia, ela tá aqui também, falou, né, também, tô aqui ouvindo, né, curtindo a Serra Dourada, ela tá no setor Novo Horizonte, então um abraço pra você, minha amiga, gente finíssima, nossa amiga, a Sônia de Crixás, né, tá mandando aqui abração pra todo mundo, valeu Sônia. A Maria Amélia, nossa amiga Maria Amélia de Cristalina, também tá nos ouvindo, ela falou, né, tô aqui curtindo a Serra Dourada, postou uma foto bonita aqui, né, com um bebezinho. Será que é mais um netinho aí da nossa amiga a Maria Amélia? Então um abraço para você, Maria Amélia, tá em Cristalina. Tem aqui o Walter, tá participando aqui também. O Walter, gente boa, falou, Nélio Rodrigues, estou aqui ouvindo, curtindo o Sabadão Serra Dourada. Ele falou que tá na Câmara Fria. Falou assim, ó, tô na área, né? Tô na Câmara Fria. Será que o Walter tá trabalhando aí na Câmara Fria? Pois o Walter manda uma mensagem explicando aqui. Ele falou assim, ó, Câmara Fria, né? Então, um abraço para você, meu amigo, grande Walter. E o Selmin deixou um áudio aqui, vou passar daqui a pouquinho. O Sinésia Nogueira também deixou áudio aqui pra gente. A Laís Xavier falou que tá ligada, tá ouvindo aqui a nossa programação. Grande abraço para você, Laís Xavier, agradeço pelo carinho. Falou, tô aqui curtindo o Sabadão Serra Dourada, ouvindo 12. Valeu, minha amiga Laís Xavier, agradeço pela companhia. Daqui a pouquinho tem mais participações. E agora tem um som aqui do Luan Santana. Clone!

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0: É assim, né? Você curtindo aqui o nosso Sabadão Serra Dourada. Sábado, final de semana, só alegria e o som aí da turma do pagode, Ferrugem, Mumuzinho, Duvido. Vai deixando seu abraço, aquele boa tarde especial para quem você gosta. É só participar através do WhatsApp 629-8480-8453, hein? Manda aí seu áudio ou a mensagem por texto e participe aqui do Sabadão mais animado do seu rádio, que é o Sabadão Serra Dourada, hein? Sábado, fim de semana, e é só alegria, meu amigo, é só alegria. E a nossa amiga Sinésia Nogueira tá aqui, alô, Sinésia Nogueira.
1: Boa tarde, né?
0: Boa tarde.
1: Mando abraço pra você na rádio, pro meu
0: filho
1: César Neiderman, pro Marcelão Vascaíno, pros filhos dele, pra esposa, pro Boca Fotógrafo.
0: Valeu, Sinésia, aquele abraço, muito obrigado pelo carinho, mandando abração aí pros amigos, né? Marcelão, Boca Fotógrafo, o nosso amigão, gente boa aí, o Raimundo Flamenguista, a esposa Nilza e o nosso amigo Selmin tá aqui. Alô, Selmin!
2: Ô, meu amigo Nélio Rodrigues.
0: Opa, boa, seja bem-vindo.
2: Tudo bom?
0: Beleza.
2: Espero que esteja tudo bem.
0: Tudo tranquilo.
2: O calzinho tá em peso aqui,
0: é?
2: Ó. Opa. Todo mundo aqui gosta do seu programa.
0: Valeu, Selmin.
2: E tem uma coisa, Nélio. Ah, Selmin, pede pimentinha pra quando eu aparecer aqui em Cocalzinho me ligar. Passa o telefone dele pra mim. Nós somos de família política aqui em Cocalzinho, ó. Teu irmão meu já foi vereador por 2 mandatos aqui dentro de Cocalzinho, ó. Pede ele pra me ligar aí, ou então passa o telefone dele pra mim, que eu vou ligar pra ele, vou marcar pra ele, nós vamos fazer uma carreata aqui. Eu gosto muito dele.
0: Beleza, grande Selmin, muito obrigado aí pelo carinho, pela sua sintonia. Selmin, gente boa toda vida. Selmin, companheirão, hein? Tá sempre ligado, sempre acompanhando a gente. E a nossa amiga Maria Amélia tá aqui. A Maria Amélia deixou um áudio aqui pra gente, hein? Alô, Maria Amélia!
3: É sim, né, Rodrigo? Mais uma netinha.
0: Ou mais uma netinha, né?
3: Viu o áudio aí, que você não viu, falou meu áudio? Mais uma fã da Serra Dourada.
0: Oh, que beleza,
3: Eloá, hein? Eloá, o nome dela.
0: Eloá?
3: Irmãzinha do Etor.
0: Ah, Eloá.
3: Mais uma fã da Serra Dourada, viu?
0: Mais uma fã
3: você
0: da Serra...
3: Você fala igual, meu.
0: Mais uma fã da Serra Dourada, Eloá, né? A maninha do... Heitor, então um abração pro Heitor, a Eloá, Eloá, que tá aí, né, toda bonita, né, tá aqui com macacãozinho rosa, tá junto aí com o Heitor, Maria Amélia, tá lá, acho que é no lago, né, tá lá, tirou uma foto aqui, juntinho com o Heitor, lá em frente ao lago. Grande abraço para você, Maria Amélia, agradeço pela companhia, pelo carinho, nos ouvindo todos os dias, e quem também nos ouve é ele, rapaz, falou, né, também tô aqui, hein. Sabe quem é ele? É o nosso amigo, o Santos Corretor Voz de Ouro. Tá no Jardim Gá. Alô, Santos! Agora quem dá bola é o Santos, hein? Gente boa toda vida. Valeu, Santos. Aquele abraço. Tá no Jardim Gá, região de Luziânia, nos acompanhando. E a Elânia Souza, ela tá em Bonópolis. Também tá curtindo a programação. Grande abraço pra você, Elânia. E vamos de música. Agora tem o Telzinho.
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0: 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Agora 2:02 e o som aí do Guilherme Benuto e a participação do Panda, eu duvido. É o nosso sabadão Serra Dourada, sabadão, final de semana, sua alegria. E até as 4 horas tem o sabadão, a partir das 4 tem o Boteco Serra Dourada tocando só modão, hein? 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O boteco que é um sucesso aqui em nossa programação. Fica aí que eu volto já já com os embalos de sábado à tarde, com o nosso sabadão Serra Dourada.
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10: 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E até às 4 tem o Sabadão Serra Dourada, hein? Serra Dourada. Os embalos de sábado à tarde aqui na rádio que é bom ouvir, aonde quer que você esteja, muito obrigado pelo carinho. Agora são 2:09. Tarde boa, tarde linda, tarde abençoada de sabadão, dia 26 de setembro de 2026. Muito obrigado a todo mundo pelo carinho, aonde quer que você esteja acompanhando, descansando, trabalhando. Agradeço pela companhia. Alôzão para você que está em Caiapônia, nos 90,9. Caiapônia e toda a região nos 90,9. Crixás e região nos 100,9. Montevidéu e toda a região nos 104,7. São Miguel do Araguaia em toda a região nos 97,9 e a Seara em região nos 96,7, Rio Quente, Caldas Novas e toda a região, Rio Quente nos 90,7, Cristalina 95,7, Itapaci 88,5 e toda a região de Itapaci nos acompanhando. Pessoal aí de São Simão, região dos 91,1, Cocalzinho, região dos 89,1, você de Itajá e região dos 94,9, Minaçu e região nos 104,5, todo mundo acompanhando aqui o nosso Sabadão Serra Dourada, nessa tarde ensolarada, com muito calor, temperatura girando em torno de 32 graus, pelo menos aqui em Goiânia, não sei na sua região aí, né? Pode ser que esteja mais quente, pode ser que a temperatura esteja mais baixa, mas o tempo, né, realmente tá quente, né? Um sol para cada um, 40 graus na sombra, né? Sem fazer muito esforço. Um abração para todo mundo e alôzão para nossa amiga Maria Amélia. Alô, minha amiga Maria Amélia, tá ligada, tá ouvindo, tá curtindo aqui a programação, nos ouvindo essa tarde maravilhosa. E tá mandando abração pra todo mundo que tá ouvindo a programação. Valeu, minha amiga Maria Amélia. Deus te abençoe muito, né? Maria Amélia que tá meio convalescente, né? Tá com a virose, mas vai ficar tudo bem, né? Esse tempo seco aí, realmente a virose se espalha, né? E todo mundo, né, fica aí meio que borocochô, né? Dá aquela derrubada na gente. Mas um abração pra você, minha amiga Maria Amélia. Boa recuperação. Deus te abençoe cada dia mais e mais, né? Muito obrigado pelo carinho, pela sua sintonia. A Cleonice, ela tá em Chaveslândia, tá nos ouvindo também. Ela falou, Nelly, tô aqui curtindo a Serra Dourada. Tá mandando abração pra toda a família, né? Pros filhos, pros netos, as noras, a turma aí nas sucatas, Léo. E ela falou, Nelly Rodrigues, todo mundo tá no meu quarto, hein? Todo mundo reunido aqui, porque aqui tem ar-condicionado e o pessoal tá com muito calor, então tá todo mundo aqui refrescando no meu quarto, porque aqui tem um ar-condicionado, porque o calor realmente tá intenso, tá pegando fogo, né? Só Jesus na causa realmente, hein? Só Jesus na causa,

calorão, realmente, tá demais. Nesse horário, principalmente, né, 2 da tarde, entre ali meio-dia, né, que o sol vai entrando ali no meio do dia, e aí a gente percebe o quanto, né, fica quente, né, um sol realmente intenso. E um dia a nossa amiga aqui, a professora Idalice, ela falou: Nélio Rodrigues, o sol tá mais pertinho da Terra, por isso tá quente desse jeito. Eu não duvido não, né, quando a Terra vai girando, vai se aproximando cada vez mais do sol, e aí, né, os raios solares vêm com mais intensidade. Mas vamos pedir a Deus, né, que Deus abençoe, que venha aí uma chuvinha para amenizar esse calorão, né, calorão, poeira, aí ninguém aguenta, né. Então um abraço para você, minha amiga Cleonice, e toda a família, a turma aí na Sucatas Léo. A Val tá ligada também. Grande abraço para você, Val, nos acompanhando. Ela tá em Montevidéu. Falou: Nélio Rodrigues, estou aqui, eu vim na Serra Dourada nessa linda tarde. Grande abraço para você, minha amiga Val. Agradeço pela companhia, pelo carinho de todos os dias. A nossa amiga Dona Lúcia tá aqui também. Dona Lúcia, né, deixou um áudio aqui. Vou baixar na próxima entrada aqui. Eu passo minha amiga a Dona Lúcia, né, nos acompanhando em Chaveslândia. Muito obrigado a todo mundo. E alusão pro nosso amigo Nego da Paz, hein? E a turma aí no Bar da Paz, batendo a sinuquinha, tomando a geladinha e ouvindo aqui a nossa programação. Grande abraço para você, meu amigo Nego da Paz. Gente boa toda vida, né? O Nego da Paz, a turminha toda aí, né? Selmin, o Meio Metro, Mosquito, Betinha, a turma toda aí que nos acompanha. A nossa querida Cocalzinho. Valeu, Nego da Paz. É alusão para nossa amiga Vânia Alves, ela que está em Corumbá de Goiás nos ouvindo, hein? Grande abraço, Vânia Alves. E a Xará, a nossa amiga Vânia, da Fazenda Brejinho, também está ligada, tá na região de Posse. Valeu, minha amiga Vânia. E a Edinalva Flamenguista, também nos acompanhando, tá em Aciara. Muito obrigado a todo mundo aí pelo carinho, pela sintonia, e vamos de música. Já já mais participações. Agora tem o Menos é Mais e o Pablo, Saudade Inconveniente. Saudade.

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1: É, gastou dinheiro à toa, hein? Não é o lugar, é a pessoa. É o som aí do Xande Avião, Henrique Juliano. Não é o lugar, é a pessoa. Agora 2:23, tarde boa, tarde linda, tarde abençoada de sabadão. Você curtindo aqui o nosso Sabadão Serra Dourada, os embalos de sábado à tarde aqui na Serra Dourada. 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Agora são 2:23, nessa tarde de sabadão. A nossa amiga Dona Lúcia tá aqui, ó. Dona Lúcia tá ouvindo, tá ligada. Alô, Dona Lúcia, seja bem-vinda, minha amiga.
2: Nélio Rodrigues, oi. Boa tarde, tudo
1: boa tarde,
2: bem?
1: Joia.
2: Como é que você está? Tudo bem
1: tranquilo.
2: Com você? Uma ótima tarde abençoada.
1: Valeu,
2: de sábado,
1: obrigado.
2: Pra você, Nélio. Bom final de semana. Aqui é Dona Lúcia Mendes, de Chavezândia, Minas Gerais. Gostaria de mandar um alô pra Anitta, seu Josias, lá na Chavezândia, Camila, pra Vânia, lá na Fazenda Curiango, pra Delbrinha, lá na Chavezândia, pra todos meus amigos e amigas de ouvintes, que sabe que a Deus vem ser adorada, tá? Gostaria de que você passasse a música pra mim, Canarinho Prisioneiro, com Chico Rei Paraná, tá? Com Deus aí, Serra Dourada é bom ouvir.
1: Valeu, minha amiga Dona Lúcia, agradeço pela companhia, Dona Lúcia, gente boa, nos ouvindo em Chaveslândia, acompanhando aqui a nossa programação. Valeu, Dona Lúcia, ligada conosco, tem a Luciana Antunes, ela tá em Crixás, hein? Alô, Luciana! Ela manda aqui um abração pra Minelli Rodrigues, pra todo mundo que tá ouvindo, em especial pra Elizabeth, que tá em Montevidéu, acompanhando aqui a programação. Nossa amiga Elizabeth, gente boa toda vida, Maria Zilda, tá em São Miguel, hein? Tá participando aqui também nossa amiga Maria Zilda, curtindo aqui o nosso sabadão, os embalos de sábado à tarde aqui na Serra Dourada. Aline, tá em Cocalzinho, hein? Grande abraço pra você, Aline. Nossa amiga Vera Rodrigues também nos acompanha em Cocalzinho. O companheirão professor Leone também ligado, hein? Grande professor Leone. O nosso amigão, gente finíssima, Luiz Abreu, também tá ligadão, hein? Alô, Luiz Abreu! Valeu, meu amigo! E tem aqui o nosso amigo Wellerson, Wellerson Ferreira, tá participando também, tem Caldas Novas, hein? Grande abraço para você, Wellerson, agradecer pela companhia. Leidiane Tomás tá participando aqui também, grande abraço, Leidiane, tá em Caiapônia, Terra Boa, também nos ouvindo. E a nossa amiga, a Juliana, Juliana Ferreira, tá participando aqui também, grande abraço, Juliana. Tá em Cocalzinho de Goiás. Muito obrigado aí pelo carinho, pela sintonia. Agora tem ele, hein? Cantando bonito. Miguel Carlos, Amor Bandido. Agora 2:26.

0: Bob Sinclair, Road Hold On. Essa é boa demais, hein? Subinha aí, né? É só alegria, o nosso sabadão Serra Dourada, os embalos de sábado à tarde aqui na rádio que é bom ouvir, hein? Fica aí, intervalo rapidinho, eu volto já já. Agora 2h34.
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1: Estamos de volta na sua melhor sintonia. É a rádio que é apaixonada por Goiás. E até as quatro tem o Sabadão Serra Dourada. Os embalos de sábado à tarde aqui na rádio que é bom ouvir em Sabadão Serra Dourada. E você participando através do WhatsApp 629-8480-8453, hein? Manda aí seu alôzão, aquele boa tarde especial para quem você gosta, aquele feliz aniversário para quem hoje completa mais uma linda primavera. 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Deixa eu mandar aqui alô, né, para os amigos que estão curtindo aqui o nosso Sabadão Serra Dourada. Um abraço aqui especial para o nosso amigão, o Fernando Souza, está participando conosco, ele está em Cocalzinha. Grande abraço para você, Fernando. A Cida Murim está participando aqui também, nossa amiga Cida Murim, né, ouvinte de longa data aqui da Serra Dourada, fã da dupla, né, que está arrebentando aí em todo o Brasil, né, os nossos amigos, o Renê e Adriano, e também da dupla Adalberto e Adriano, e também da dupla Renê e Ronaldo, é nossa amiga Cida Murim. Grande abraço para você, Cida Murim, gente boa toda vida, sempre nos ouvindo. E a Silvia Maria, ela está em Paranaiguara, está participando aqui também. Grande abraço para você, Silvia Maria. Eusimar Martins está em Itajá nos ouvindo. Grande abraço, Eusimar. Nossa amiga Sinira Severo e a Franciele Severo também nos ouvindo em Itajá. O nosso amigão Hermano, alô Hermano, tá ligado, tá ouvindo, hein? Também Itajá. Valdivino e Vanderli em Itaberaí, nos ouvindo todos os dias. Grande Valdivino, grande Vanderli, muito obrigado a vocês aí pelo carinho, pela sintonia. O Santos Corretor Voz de Ouro, ligado em Grande Santos, tá na região de Lusiânia. Quem também tá na região de Lusiânia é nossa amiga Alessandra Rosa. Abração pra ela, o esposo Edinaldo e os filhos a Julie e o Lucas Gabriel. E em Cristalina, quem tá nos ouvindo é a nossa amiga Marcinha Pinheiro. Alô Marcinha, seja bem-vindo aqui no nosso Sabadão Serra Dourada, minha amiga.
2: Boa tarde, meu amigo, tudo
1: bem? Boa tarde, joia.
2: Deus abençoe o nosso sábado, o nosso final de semana. Ele manda um abraço hoje pro meu amigo Zé Bufunfa, que tá fazendo aniversário hoje.
1: Grande Zé
2: Bufunfa. Deus abençoe ele sempre com muita saúde, muita paz, sabedoria, e que Deus prolongue os dias de vida dele aqui na Terra. Também abraço para todos os amigos ouvintes do Grupo Serra Dourada, né? Para Luciana, para Cláudia, para Leide, para Dayane.

0: Anne, para Adriana, para Celinha, para Zaida, Mari, Meire, Alessandra e todos que estão na escuta, né? São muita gente. Hoje eu falei só o nome das mulheres, né? Hoje é só a mulherada que manda. Final de
1: Pois
0: semana é a
1: é.
0: mulherada na área, viu?
1: Tá
0: Abraço,
1: certo.
0: Marcinha Pinheiro.
1: Grande abraço para você, minha amiga Marcinha Pinheiro. E alusão pro Zé Bufunfo, né? Zé Bufunfo, que hoje, dia 26, completa mais uma linda primavera. Grande abraço para você, Zé Bufunfo. Felicidades. Deus te abençoe cada dia mais e mais. Saúde, paz, alegria. Nosso amigo Zé Bufunfa. E alusão pro Rubens Lopes e a netinha Yasmin, que estão nos ouvindo em Aciara, hein? Grande abraço para você, meu amigo Rubens Lopes e a netinha Yasmin. Também para nossa amiga Bel Lavadeira, nos ouvindo todos os dias. Grande abraço, Bel Lavadeira, né? Zé de Vito Açougueiro, a esposa Tia Sil, o filhão Leandro, Betinho Flamenguista. A nossa amiga, né? Gente boa, Maria Helena, que está no Santa Luzia. O Léo também no Santa Luzia, ligado conosco. A Silvia Barbosa está em São Miguel do Araguaia. Grande abraço, Silvia. Nosso amigo Chiquinho Rapidinho, né? Chiquinho Rapidinho também está em São Miguel nos ouvindo. Valeu, Chiquinho. Abração para você, meu brother. Agradeço pela companhia, pelo carinho. Todo mundo curtindo os embalos de sábado à tarde, o Sabadão Serra Dourada, aqui na rádio que é bom ouvir, hein? Música de qualidade é aqui na Serra Dourada. E 4 horas tem o nosso boteco, hein? Boteco Serra Dourada, com muita moda boa. 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E as demais cidades, tem os locutores locais, né? 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Pessoal que gosta muito aí de acompanhar a Serra Dourada, não pode perder o boteco, que é simplesmente demais, hein? 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A partir das 4 horas tem o nosso boteco. E agora tem Cleiton Romário,
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Rádio que é bom ouvir aí o som do Raça Negra, Cheia de Manias, e você curtindo aqui o Sabadão da Serra Dourada nessa linda tarde, aonde quer que você esteja ouvindo, muito obrigado pelo carinho, descansando, trabalhando, dirigindo, nos ouvindo através do aplicativo, no site, na Parabólica. Agradeço a todos que estão curtindo o Sabadão da Serra Dourada, esse sabadão que é simplesmente mais. E a música não para, agora tem a Ana Castela, nosso quadro, faltando 6 para as 3.

0: 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Agora são 3:03 e o som do Vitor Fernandes, Acaso. E você curtindo aqui o nosso Sabadão Serra Dourada, muito obrigado pelo carinho. Aonde quer que você esteja acompanhando a programação, sinta-se abraçado. Tá chegando o intervalo, que é rapidinho, e eu volto já já com muito mais aqui no Sabadão Serra Dourada.
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0: Agora são 3:09. 3:09, nessa tarde de sabadão, sabadão ensolarado, temperatura girando em torno de 32 graus. E você ligado aqui na rádio que é bom ouvir. Muito obrigado a todo mundo, descansando, trabalhando, nos ouvindo através do aplicativo, no site, na Parabólica. Você motorista, muito obrigado pela sua carona. Você que está no comércio, muito obrigado pelo som ambiente. Você que nos ouve pela primeira vez, seja bem-vindo. Você que nos acompanha todos os dias, agradeço muito pelo carinho. Você que está aí com o seu celular, com fone de ouvido, acompanhando a gente, valeu demais. Você no tradicional, no bom e velho inseparável radinho, né? Valeu aí pela sua sintonia. Agradeço a todos que estão curtindo aqui o Sabadão Serra Dourada, os embalos de sábado à tarde aqui na rádio que é bom ouvir, né? Esse sabadão que é simplesmente demais. E você que está curtindo aqui, valeu pelo carinho. Deixa eu mandar aqui um abração especial para nossa amiga Avani. A Vani está em Aciara todo dia nos ouvindo, hein? Grande abraço, Vani. Valeu pelo carinho. Ela falou, né? Tô por cá acompanhando o Sabadão Serra Dourada. Grande abraço para você, Vani. Agradeço pela sua sintonia. A nossa amiga Juliana Cardoso, ela está em Minasul, está acompanhando a gente também. Grande abraço para você, Juliana Cardoso. Quem também está ligado, curtindo aqui a nossa programação, é nosso amigo, o... Cadê o nome dele? Achei aqui, né? O nosso amigo Luciano. Luciano de Souza, ele que está em Cocalzinho. Grande abraço para você, Luciano, curtindo aqui a Serra Dourada. Muito obrigado pelo carinho, pela sua sintonia. Abração pro nosso amigo, né? Gente boa toda vida. Ele tá ligado também, falou, né? Tô aqui também, ouvindo a programação da Serra Dourada. Tô longe, mas tô pertinho. Tô no app da Serra Dourada. É nosso amigo Dinho. Dinho que tá em Penápolis, interior de São Paulo, nos acompanhando. Valeu, Dinho. Agradeço pela sua sintonia. Nosso amigo Caio em Conceição da Barra também ligado. Nosso amigo o Zé Carlos Bittencourt, que tá em Brumado, na Bahia, nos ouvindo também através do app. Nosso amigo Olavo Marques acompanhando a gente também através do aplicativo da Serra Dourada. Em Umuarama, no Mato Grosso, grande Olavo Marques. Muito obrigado pelo seu carinho, pela sua sintonia. E o nosso amigo Maurício, Maurício que está em Salitre, no Ceará, também nos acompanhando. O Sebastião está na Bahia, né? Grande abraço, Sebastião, também nos ouvindo através do aplicativo. Agradeço a todos que estão ligados, né? Aí, aonde quer que você esteja, agradeço muito pela sua companhia. 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

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E agora tem Guilherme Silva. Meu cavalo sabe. Agora 3:13.

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Você curtindo aqui o Sabadão Serra Dourada, o som do Pixote, Mania Boba, antes Vitor e Léo Borboletas, Kleber e Cauã, 1, 2, 3, e o Guilherme Silva, Meu Cavalo Sabe. E você curtindo aqui a nossa programação, curtindo o Sabadão, curtindo de montão aqui o nosso Sabadão Serra Dourada. Agradeço todo mundo aí pela companhia, pelo carinho, descansando, trabalhando. Você nos ouvindo através do aplicativo, no site, na Parabólica. Valeu demais, hein? E agora tem um som aqui do Danilo e Davi. Eu Não Sou Terapia.

0: De 1993, What is Love? Tá chegando aqui a piada, agora são 3 horas e 33 minutos. Piada chegando e eu volto já com muito mais sabadão, muito mais alegria aqui no Sabadão Serra Dourada.
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0: Serra Dourada, agora são 3h34.
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0: Agora são 3 horas e 39 minutos. Sábado, final de semana, só alegria. O nosso Sabadão Serra Dourada. Até às 4, a partir das 4 horas, tem o Boteco Serra Dourada, hein? Tocando só modão, moda boa, moda de qualidade, modão raiz, modão apaixonado. É no nosso Boteco Serra Dourada já já, a partir das 4. E abração pro nosso amigo Isaías, hein? Isaías, gente boa, tá em São Simão nos acompanhando. Grande Isaías, companheirão. Sempre ligado, sempre ouvindo aqui na nossa programação, né? Sempre curtindo aqui a Serra Dourada. Valeu, Isaías, grande abraço, meu amigo. Quem também tá nos ouvindo é o nosso amigão Júlio César. Júlio falou que, né, tô desde o comecinho, hein, desde meio-dia, tô aqui acompanhando desde a primeira música que tocou. Ele falou, ó, desde a música Maurício Eduardo, eu tô acompanhando o Sabadão Serra Dourada. Grande abraço para você, meu amigo Júlio César Corrêa, te agradeço pela companhia. Deixa eu mandar também aqui um abração super especial pro nosso amigo, né, o Felipe Augusto, ele que tá em Caldas Novas, hein, grande abraço para você, Felipe, acompanhando aqui o nosso Sabadão, agradeço pela companhia. A nossa amiga, a Sônia Cristina, tá em Aciara também ligada, hein? Grande abraço para você, Sônia, curtindo aqui o nosso Sabadão, valeu pelo carinho, pela sua sintonia. A Marlene, a nossa amiga Marlene Pereira, né? Tá no setor Gouveia, em Itapacia. Marlene, que havia pedido uma música. Eu não achei a música aqui, minha amiga Marlene. Vou ficar devendo pra você, né? Porque eu não achei, né? Procurei, mas não achei. Fiquei devendo essa canção, mas te agradeço sempre pelo carinho, pela sua sintonia. O Olídio, tá em Montevidéu, tá ligadão, hein? Desde o comecinho aqui, grande Olídio. Abração pro Carlão e a Mirani. Também desde o começo, acompanhando aqui o nosso Sabadão Serra Dourada. O Vanson, de Caldas Novas, também tá ligado, hein? Grande Vanson, Gaúcho, Zé Correia. E a Lozão, especial pro nosso amigo, né? Gente finíssima, Leopoldo Xavier, que tá em Crixás. Grande abraço para você, meu amigo Leopoldo Xavier, nos acompanhando. Abração pros amigos aí de Crixás, nosso amigo Leopoldo, gente fina, tá curtindo aqui o Sabadão da Serra Dourada. E a Maura Rocha, nossa amiga Maura, gente boa, tá aqui também. Maura, seja bem-vinda aqui no Sabadão, minha amiga.
1: Boa tarde, Nélio.
0: Boa tarde. Tudo bem? Joia.
1: Manda um abraço aqui pra nós aqui, estamos grudadinho no rádio.
0: Oh, né? Valeu, obrigado.
1: Tava com saudade de você, menino.
0: É, saudade também, minha amiga.
1: Um abraço pra você, um cheiro, bom fim de semana, e com Deus.
0: Valeu, minha amiga Maura Rocha, direto de Itapaci, participando aqui do nosso Sabadão Serra Dourada, curtindo aqui só música boa. E a Fran tá aqui também. Alô, Fran! Oi!
2: Boa tarde,
0: minha amiga!
2: Tudo bem com você?
0: Olha, tô tranquilo.
2: Bom final de semana.
0: Valeu, obrigado.
2: Mas eu quero ouvir uma música com o meu Thiago Jonathan. Qualquer uma deles tá bom. Ofereço para todas as amigas da melhor idade, minhas princesas, e para todos que gostar. Serra Dourada é bom demais ouvir, menino. Mas se tiver meu anjo, é muito boa.
0: Beleza, grande abraço para você, minha amiga. A nossa amiga Fran tá em São Simão nos acompanhando. Muito obrigado pelo carinho, pela sintonia. Pediu aqui a música, né? Agora eu passo. A Mari Lopes está em Cristalina, está participando aqui também. Grande abraço para você, minha amiga Mari Lopes. Está mandando abração para todo mundo, né? Para toda a galera, os amigos aí do Grupo Amigos da Serra Dourada. Grande abraço para você, Mari Lopes. Agradeço pela companhia. E alusão aqui especial para nossa amiga a Vânia Tavares e o esposo, né? O grande Zé Davi. Estão em Cristalina nos ouvindo, curtindo aqui o Sabadão Serra Dourada. Valeu, Vânia. Valeu, Zé Davi. Agradeço vocês aí pela companhia, pelo carinho de todos os dias. Tem mais aqui, tem a nossa amiga Marcelina Palmeira tá aqui também. Alô, Marcelina!
3: Oi, Nélio Rodrigues.

0: Oi, boa
1: tarde.
0: Quem tá
1: tarde.
0: falando é a Marcelina.
1: Opa, seja bem-vinda.
0: Cotãozinho de Goiás. Manda a próxima música pra mim, Nélio. Tô aqui na escuta,
1: é,
0: viu?
1: Valeu,
0: todos
1: Marcelina.
0: Tô na escuta da programação da rádio,
1: valeu,
0: viu?
1: Valeu demais, um hein? Grande abraço, amiga Marcelina. Abração pra ele e toda a família. O Valderico tá em São Miguel do Araguaia, hein? Ligado também. Alô, Valderico.
2: Boa tarde, Serra Dourada FM. São Miguel do Araguaia, Goiás. Estamos me ouvindo você aqui, companheiro.
1: Valeu, Rodrigo.
2: Mais aqui.
1: Abraço pra você, meu brother.
2: Chácara do Sossego.
1: Ó, o nome já diz tudo, hein?
2: Bom final de semana aí pra todos os ouvintes da Serra Dourada FM.
1: Valeu, grande Valderico. Valderico, tua vozona, né, rapaz? Tô achando que o Valderico, né, é um locutor, né? Grande abraço pra você, Valderico, que tá aí na chácara, que o nome já diz tudo, hein? O que eu quero é sossego, né? Igual a música do Tim Maia, né? O que eu quero é sossego. Então, um abraço, meu amigo Valderico. Tem mais aqui, né? Tem a nossa amiga... A Vera Rodrigues está aqui também. Alô, Vera Rodrigues!
3: Meu amigo já está sentindo a sua falta, né?
1: É.
3: Eu falei, ué, o que está acontecendo, meu amigo? Mas não,
1: mudou
3: nada,
1: de
3: não.
1: Horário, né?
3: Logo
1: só uma troca.
3: Por aqui, fazendo esse programa maravilhoso para todo o estadão de Goiás. Tchau, obrigado.
1: Tchau, obrigado. Grande abraço para você, minha amiga Vera Rodrigues, acompanhando a gente. A Célia Rejane está participando aqui também. Grande abraço, Célia Rejane. Alôzão para nossa amiga Suelaine e a Mania, né? A Regilane, as irmãs França, nos ouvindo em Itaguaçu. Valeu pelo carinho, pela sintonia e vamos de música. Essa aqui é o Marcelão, falou, Nélio, passa essa música especialmente nossa amiga Antônia Campos, hein? Ela gosta muito. Eu falei, que música que é? Ele falou, ah, rapaz, você sabe, é essa aqui, ó. Nando Moreno, Rio Negro, Solimões, Chapeludo. Agora 15 faltando para as 4.

0: Valeu demais, hein?
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0: Serra Dourada, a rádio que é bom ouvir. Aí o som do Jorge Mateus, Pirraça. Agora faltando 6 para as 4. E você curtindo aqui o Sabadão Serra Dourada. Os embalos de sábado à tarde aqui na rádio que é bom ouvir. Sabadão Serra Dourada. Você curtindo aqui a nossa programação. E alusão para nossa amiga Marcinha Pinheiro, que está participando aqui, né? Marcinha Pinheiro, seja bem-vindo aqui no nosso Sabadão, minha amiga.
1: Melo.
0: Deixa eu tirar aqui o rapidinho aqui, né? Sem correria, vamos lá, Marcinha.
1: Melo.
0: Oi.
1: Eu também não posso esquecer que hoje lá no grupo nosso dos amigos tem um aniversariante. Hoje é o Roberto Santos.
0: Roberto Santos.
1: Que tá de aniversário hoje também.
0: Parabéns.
1: Que Deus abençoe
0: aí,
1: ele com muita saúde, com muita paz. E que um dia a gente venha realizar o sonho de conhecer todos os amigos.
0: Rapaz,
1: do
0: hein?
1: Grupo da Serra Dourada.
0: Eita,
1: abraços, Marcinha Pinheiro.
0: Conhecer esse povão tudo, hein? Mais de 300 pessoas, hein? Parabéns aí pro Roberto Santos, que hoje completa mais um ano de vida, mais uma linda primavera. Parabéns, Roberto, felicidades. Deus te abençoe cada dia mais, nosso amigo Roberto Santos, que hoje, né, completa mais um ano de vida. E o Zé Carlos Bittencourt tá ouvindo também, grande Zé Carlos Bittencourt, gente boa, né, falou, Ned, tô aqui ligado, hein. Valeu, meu amigo Zé Carlos Bittencourt, tá embrumado na Bahia, nos ouvindo na fazenda Lagido de Dentro. E o Nego da Paz está aqui também, grande Nego da Paz, gente boa toda a vida.
2: Boa tarde, né, Rodrigo?
0: Boa tarde.
2: Tudo bem?
0: Beleza.
2: Um abração para você.
0: Valeu, meu amigo Nego da Paz.
2: Boa programação. Né, Rodrigo, se for possível aí, tem como você mandar para nós aqui, Nego do Bar aqui do Cocalzinho de Goiás, Nego do Bar da Paz. Se for possível, tem como você mandar para nós aqui Primavera de Amor com Carlito Peduí. Se tiver, agradeço você. E um bom trabalho para você. Nós estamos ligados aqui desde as 3 horas, só para curtir a programação do Nero Rodrigues aqui, todos os amigos meus aqui, todos aqui, que estão aqui no bar aqui. Tomando aquela cervejinha gelada, jogando aquela sinuquinha. Isso aí, um bom trabalho para você. Tchau, tchau.
0: Valeu, grande Nego da Paz. Gente boa toda vida, hein? Companheirão Nego da Paz. Gente finíssima. Estamos ouvindo aí, né? Curtindo aqui a nossa programação. Grande Nego da Paz. E pedir uma moda aí, hein? Vou ver se o Igor passa pra você, Nego da Paz, porque não tem como eu passar aqui, né? Fiquei devendo aqui algumas canções que o pessoal pediu, né? Mas vou ver se o Igor passa pra você essa moda boa que você pediu aqui no nosso Sabadão Serra Dourada, nosso querido Nego da Paz. Então daqui a pouquinho tem aí o nosso Boteco, tocando só modão, moda boa, né? Moda de qualidade, aquele modão raiz, modão apaixonado, é no nosso Boteco Serra Dourada, daqui a pouquinho com Igor Alves, que vai falar aí pro pessoal de Itajá, Cocalzinho e Aciara, e as demais cidades, você vai ficar na companhia dos locutores locais, né, você de Caiapônia com a Grace Guimarães, o pessoal aí de Minas Sul com Lira Gonçalves, você de São Miguel do Araguaia com Wesley Alves, o pessoal aí de Cristalina com a Estela Mares, a galera de Caldas Novas com a Paty Brito, Montevidil, a nossa amiga a Kelly Almeida, São Simão, o grande Sandro Oliveira, Itapaci Ronildo Rodrigues, o pessoal aí de Crixás com Cláudio Santos e as demais cidades, como eu citei, né? Itajá e a Seara. E Cocalzinho, você vai ficar na companhia do Igor Alves aqui na programação. Beleza? Fechou? Então, um abraço para todo mundo. Agradeço a todos aí pelo carinho, pela sintonia. Vou deixar a última aqui, né? Vou deixar a última canção. E na sequência, você fica aí com o Sabadão Serra Dourada. Muita música para você curtir aí no seu sábado à tarde. Valeu pelo carinho, pela sua sintonia. Deus te abençoe cada dia mais e mais, né? E, se Deus quiser, estarei de volta, se Deus me permitir,

na segunda-feira, ao meio-dia, no nosso Serra Dourada Esporte. Então, valeu demais, tudo de bom pra você. E a última aqui, com o Thiago Jonathan, Piseiro Bom. Na sequência, tem o Boteco, hein? Boteco Serra Dourada, só modão. Tchau, tchau, até segunda.

0: 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Rafael Bessa.
1: A tragédia com o avião da Chapecoense está completando em 2026 10 anos. E hoje, a partir das 5h30 da tarde, um amistoso vai relembrar aquela que deveria ser a partida que marcaria a decisão da Copa Sul-Americana de 2016. Atlético Nacional da Colômbia e Chapecoense se enfrentam às 5h30 da tarde no estádio Atanásio Girardot, em Medellín, na Colômbia. É o jogo que está sendo chamado como jogo da amizade eterna e vai render homenagens aos 71 mortos que lamentavelmente se envolveram no acidente com o avião da Lamia, quando a delegação da Chapecoense viajava para a decisão da Copa Sul-Americana de 2016. Na oportunidade, as duas equipes, Chapecoense e Atlético Nacional, acabaram dividindo o título. Hoje, portanto, 5h30 da tarde, no que está sendo chamado como Jogo da Amizade Eterna, com muitas homenagens aos mortos na tragédia da Chapecoense, se enfrentam Atlético Nacional e Chapecoense na Colômbia. 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
1: Olá, boa tarde. Seja bem-vindo, bem-vinda ao nosso Boteco que tá no ar, hein? É bom demais.

4:08. Bora ouvir moda boa? Que tal? Ei, programão bom, hein? Muita gente espera chegar esse momento desse sábado pra curtir o nosso boteco. E vai ser sensacional, como sempre. Tem muita moda boa, viu? Convido você a participar pelo WhatsApp 984808453. Manda sua mensagem. Conta pra mim que você tá me ouvindo aí. Até às 8. Sou eu! Só modão, gente, só modão. Chega mais, viu? Nesse bloco aqui você vai ouvir Bruno e Marrone, João Mineiro e Marciano, Guilherme Santiago, Christian e Ralph. Tem Amado Batista também cantando Seresteiro das Noites. É um grande sucesso dele, né? Eduardo Costa chega já já também, de Paulo e Paulino. Olha só quanta música, hein? Então são 30 minutos de música direto. É um intervalo bem pequenininho, mais 30 minutos de novo. Mais um intervalo curtinho, mais 30 minutos de música. Então bora curtir esses primeiros 30 minutos. Curte aí, sobe o som!

0: Só tá começando o nosso Boteco. Intervalo rápido, daqui a pouquinho tem mais. Continue com a gente. Bom final de semana, ouvinte. 4h32 agora. 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
10: De volta, boa tarde, 4h37 agora.
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10: Sou eu, até as 8h te fazendo companhia, o Elizabeth.
12: Boa tarde, Igor Alves, tudo bem? Olha aí, Elizabeth passando para falar que estou na sintonia, ouvindo a Serra Dourada, e que é bom ouvir. Te desejar um final de semana abençoado por Deus e para todos os ouvintes. Certinho. Estou em Montevidio, tchau, tchau, abraço.
10: Tchau, tchau, Elizabeth. Abraço.
13: Tá, Serra Dourada, passa a música de
10: Renan. Oi, Sônia.
13: Qualquer uma, boa tarde para vocês.
10: Certinho.
13: É o Sônia de Aciara que tá falando.
10: Tá bom, Sônia, um abraço. Já tem Renan e Raí por aqui, tá? Vai para você e todos aí ouvindo a gente. Muito obrigado pela sintonia. Júlio César, em Tarumã, ligado também, né? Um abraço, meu irmão. Sucesso. Marlene Ferreira, também ligada. Maria Laura, Nego, tá em Cocalzinho também nos acompanhando, né? Tudo de bom. E você que tá me ouvindo aí, que não mandou mensagem, conta pra mim aí. Você tá me ouvindo? Manda um alô pra cá, 629-8480-8453. Manda um abraço pra Dirce também, tá em Cocalzinho, a Dirce Bicudo, né? Joana Dark também sintonizada, muito obrigado. Chegando mais uma por aqui. Loira Gelada, João Neto e Frederico.

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Muito bem, de volta, gente. E aí, como é que você tá? Tudo bem, meu amigo, minha amiga? Chega mais pra cá. Esse é o nosso Boteco aqui na Rede Serra Dourada. RedeSerraDourada.com.br é o nosso site, tá? Você pode acessar, pode conferir tudo que tá rolando aqui na nossa programação, tá? Tem promoção no ar, promoção entrando numa fria com a Serra Dourada. É, gente, essa promoção é boa, hein? 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Tarde boa, tá chuviscando por aqui. Como que tá o tempo aí? Vem me contar. Tô olhando aqui agora no site em tempo real pra saber onde que tá chovendo em Goiás. Tem algumas cidades que tá chovendo. Tá chovendo em Goiânia, tá chovendo em Bela Vista, tá chovendo em Anápolis. Deixa eu dar uma olhadinha aqui em Goianésia. Também tá com uma precipitação lá também.

Rapaz, tá caindo água aí em algumas regiões de Goiás. E aí, na sua região, tá chovendo também? Você que tá ouvindo aí a nossa programação, vem contar pra mim, tá? 98480-8453. 98480-8453, tá? Manda sua mensagem. Deixa eu ver aqui quem tá no nosso WhatsApp. Elizabeth em Montevidil, um abraço. José Figueiredo também ligado. Isabel Gomes de Aciara, tudo bem, Isabel? Tudo de bom? Alô, Zé Carlos Bittencourt, Brumado, na Bahia, com a gente. Os amigos do grupo Amigos da Serra Dourada também, meu abraço. Obrigado aí pela audiência, tá? Gente, nesse bloco aqui tem Jean Giovanni, tem Chitãozinho Chororó, tem João Paulo e Daniel, César e Paulinho, tem Renan e Raí e muito mais. Bora ouvir?

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1: 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E quem a gente ama muitas das vezes acaba indo embora.

grande mistério da paixão e do amor. 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

0: De volta, 5h37, Osmar de Cocalzinho, mandando um abraço pra galera do time do Árticos de Cocalzinho, né? Um abraço a todos aí do time do Árticos de Cocalzinho, Osmar e todos aí nos ouvindo. Ótima tarde, excelente final de semana, tá? Igor, tudo bem? Aqui em Itajá tá um solzão, viu? 37 graus, eita, eita, rapaz, Goiás, né? Calorzão, por aqui, graças a Deus, tá chuviscando, agora deu uma parada. É nada demais, um chuvisquinho de boas, de leves. Vou mandar essa chuva pra aí, viu, Adeilta? Pra refrescar o chão de Itajaí. Um abraço pro Neto, tá no Distrito Federal também, sempre ouvindo a nossa programação. Mandar um abraço pra todos que nos ouvem pela internet também, meu muito obrigado. 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Neste momento, cada cidade que você clicar lá tem um locutor diferente, tá? Pra você ouvir, pra você conferir.
1: E aí?
0: Ouve! Dá uma passeada pelas redes, pelas rádios da Rede Serra Dourada. Vê qual locutor você gosta mais e ouve lá, manda um recado. Fique à vontade, tá? Vai ficar muito feliz de ouvir você, de saber que você tá me ouvindo, de saber que você tá ouvindo a gente, né? Seja eu ou outro locutor da Rede Serra Dourada. Dá uma acessada aí, baixa o nosso aplicativo para você ouvir também quando você não tiver acesso ao rádio FM, né? Bora ouvir mais uma moda por aqui. Trio Parada Dura com Marília Mendonça.
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0: do Duque Dalvan. Nossa última vez, eu volto já.
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2: O Valdomiro chegou lá na cidade, mora na roça. Sei. Falou, hoje eu vou dançar aqui até tirar o sebo da canela. Aí tinha uma casa lá, com os dizer lá. É? É, forró do Gerson. Ah. Aí ele ficou lá esperando até eu treinada de abrir. Foi sim. Passando pro secretário, falou, moço, vem cá, que hora que abre o forró do Gerson aqui? Falou, moço, isso tá escrito aí, não é forró do Gerson, não é forro de gesso.
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1: Invicto contra o Atlético nesta atual temporada, o Goiás recebe a equipe rubro-negra daqui a pouco, a partir das 6:30 da noite, no estádio Ailê Pinheiro. Goiás, que vem de 2 vitórias consecutivas, 3-1 sobre o Botafogo de Ribeirão Preto e 2-1 sobre o Avaí, tenta se aproximar das primeiras posições na tabela. Nesse ano, Atlético e Goiás, Goiás e Atlético se enfrentaram por 4 oportunidades. Em 3 aconteceram empates. 1-1 duas vezes, sendo inclusive 1-1 na última partida, em que as duas equipes se enfrentaram pela Série B do Campeonato Brasileiro, e ainda teve um outro 1-1 pelo Campeonato Goiano, e na decisão as duas equipes se enfrentaram. O Goiás venceu por 2-0 na ida e depois um empate 0-0 sagrou a equipe esmeraldina campeã goiana de 2026. Portanto, invicta contra o adversário, o Goiás recebe daqui a pouco, pela Série B, 30ª rodada, o Dragão, que na última rodada acabou perdendo por 1-0 para o São Bernardo. 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
1: De volta às 7 horas e 2 minutos. Eduardo Costa, me apaixonei.

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Verdade, aqui no nosso Boteco. Ei, programão pra lá de bom, né, gente? Pois é, se você gostou do nosso Boteco, não se esqueça que todo sábado, a partir das 4 da tarde, né, tem esse programa aqui que toca muita moda boa. Faltando agora 5 minutos para as 8, tô indo nessa. Fiquem com Deus, gente. Um abraço, um domingo especial pra todo mundo, tá bom? Deus abençoe a vida de vocês, que esse sábado seja muito especial também para todo mundo. Aproveitem bastante ao lado das pessoas que são importantes para vocês. E nos falamos na segunda-feira, né? A partir das 4 da tarde, tá bom? Eu tô por aqui durante as férias do Helder na Aston, né? O Nelly tá fazendo o horário dele e eu tô fazendo o horário do Nelly, né? Teve essa troca aí, mas depois que acabar, o Nelly volta pro horário dele, que é esse aqui, né? E o Helder volta também pro horário dele para apresentar, certo? Um abraço, fiquem com Deus. E até segunda-feira, se Deus quiser. Tchau!

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